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Muito bem, muito bem. 21 horas mais 22 minutinhos a Nauinha FM, 9h22 da noite. E você aí curtindo nessa quinta-feira o Agito 106 TBT. É só aquelas que marcaram épocas, né? Essa aqui foi um pouquinho mais light, assim, pra dar uma relaxada, porque foi uma pedrada de música aqui, um temporal de músicas por aqui, pra você relembrar, pra você dançar, pra você sacudir aí na sua casa, né? Lembrando que o WhatsApp continua liberado pra você participar junto comigo, tá bom? 469-8822-3529. É o WhatsApp aqui da Anaun FM pra você tá participando, indicando seu sucesso, indicando a sua saudade, contando pra gente também qual foi a música que marcou a sua vida, tá bom? Participe, WhatsApp 469-8822-3529. Você que tá me dando aquela carona no seu carro aí, obrigado, viu? Obrigado pela sua companhia, pela sua carona. Pessoal, os motoristas de aplicativo rodando aí todos os cantos da cidade de Francisco Beltrão, levando a Nauin de carona. Obrigado, viu, gente? Vou dar um abração especial pro pessoal que tá trabalhando, que tá aí no seu trabalho e tá ligadinho na Nauin, né? É na quinta-feira, assim, essa nostalgia no ar. E tem gente trabalhando, claro, os policiais militares, né, os plantonistas aí do nosso glorioso SAMU, Corpo de Bombeiros, o pessoal que trabalha nos hospitais também, lá na UPA, é o pessoal que tá aí nos postos de gasolina, trabalhando os frentistas, né? O pessoal que atende no balcão. Grande abraço pra vocês aí, né? Os soldados aqui do 16º também, ligadinho na Nauin. Uma ótima noite pra vocês aí. Obrigado pela companhia, tá bom? Fazer o seguinte, eu vou para um rápido break por aqui, vou trazer um apoiador cultural e já já eu estou de volta. Já já, e na volta tem Cyndi Lauper. Aí vamos começar com alguns TBTs aqui nacionais. Tem Virguloides de Paulo e Paulino, Grafite. Tem muita coisa para rodar por aqui ainda. Tem Paralamas do Sucesso, Copacabana Beat, Nenhum de Nós, Barbarella, Luca, enfim. Fica junto comigo por aí porque tem muita música ainda até as 22. Eu, Café, te faço companhia.

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1: 9:27.

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1: Nove e 44.

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1: Dez e 23.

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5: Dez e 45.

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3: Onze e seis.

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1: Onze e 25.

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2: E aí, Luciano? Vamos fazer essa galera sacudir?
3: Vamos, Zezé!
2: O que tá faltando então, Luciano?
3: Tá faltando ali.

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1: Meia-noite e 24.

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3: Meia-noite e 44.

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2: Uma e quatro.

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2: 1:23.

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3: Uma e 43.

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2: Duas e 44.

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0: 3 e 7.
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1: Três e 28.

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1: Quatro e vinte e oito.

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2: Cinco e doze.

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1: 5:31.

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3: 5:47.

0: Lá pelas tantas, Honório começou a falar os negócios assim, mais ou menos, ó. Vai ouvindo aí.
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0: Homer, hoje eu estou muito triste, Homer.
1: Ei, médio, o que foi, médio?
0: Homer, o alemão Blue.
1: O que que tem o alemão Blue? O que que tem? O que que tem o alemão Blue?
0: Ele disse que ia soltar uma piadinha dos Simpsons.
1: Isso é o que dá, Matt, acreditar em pessoas que você não conhece.
0: Homer, mas quando a gente olha no fundo dos olhos de uma pessoa, a gente vê quando a pessoa é boa. E o alemão Blue?
1: O que que tem o alemão Blue? O que que tem?
0: Ele simplesmente é o máximo, Homer.
2: Estrelando hoje como convidado especial, Alemão Blue, nos Simpsons. Oi, gente, beleza? Cadê a Mad? Cadê Homer? Vem cá, o Bart tá por aí? Vamos nessa, oi. Oi, tá gravando já?
0: Ai, como o Alemão Blue é lindo. Ai, Bart, olha o tio Alemão.
2: Ei, gente, tô achando aí que o Homer tá com ciúme, hein? Coisa de ciúmes, não sei não, hein? Vai dar cacaca.
0: Não se preocupe, Alemão Blue. O Homer já deu o que tinha que dar.

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2: Me acorda se eu tiver vivo, eita, já tá vivo, tá no ar, tá comigo aqui pra sonhar, pra sorrir, pra chorar. Se tu quiser chorar, eu posso fazer um monólogo aqui, eita. Brincando de ceva em ceva, tava eu lá esperando as piranhas. Eita, ela disse assim, hoje vou tomar um caldinho de piranha, né? Saliva que eu gosto, lambe os beiços, filho do Maia. Eita, né? Vocês não podem se considerar aquilo que ainda não foram, tá bom?
3: É verdade.
2: Ai, mas eu estou no caminho do fio. 9 horas, tem um pronunciamento muito especial, não sei de quem, mas diz que tem, tá bom? Porque agora é 6:05, estamos no ar aqui, ó, e não tô puto, hein? Eita. Já vou chamando a primeira na charla do compasso, tava eu mandando um abraço, alô Joaquim, alô Pereira, alô Santo, Santo Fole, que tem que ter queira a gente TV, é ou não é? Pois é. Aí, ó, tem o pessoal de Manfrinópolis ligado com a gente hoje. Tem o pessoal do Rio Tuna, do Quibebe, do Jacaré. Tem da Lagoinha também. Tem do Pirilampo, Saracura e Pau de Sebo. Também a Perereca Marrom. Eita, mãe.

0: queria, tá bom? Vai lá, esqueceu de me botar a chapa, mas que coisa. Tá onde, tá onde? Tá lá em cima no bidê, no copo. Olha lá os franguinhos já passando pela avenida. Tem cara bonitão na novela. Olha que eu gosto mais daquela do que aquela sem vergonha, vagabunda, aquela terrorista.
1: Nossa, é cada, viu? São os comentários. Brigam com a televisão. Eu não entendo, né? E acho um bom ainda. Não, para, para. Não é melhor acordar mais cedo, 6 da manhã? Só deixa a TV no mute pra ver a imagem. Aí tu vê o que, que é a coragem de ouvir um programa diferente. Aquele lá que nem crente perde. É verdade. 6:11, nós estamos aqui, ó, na primeira do Sudoeste, quer dizer, é verdade, eu acho que sim, né? A primeira rádio comunitária do Sudoeste, será? Alguém passa essa informação? Se tiver, manda um WhatsAppão, é 988-22-3529, diz assim, não, para aí, essa é a quarta, mas já vamos pesquisar aqui para te dar uma informação mais que correta, aquela que é... Não vai ser discreta. É pra todo mundo ouvir mesmo. Eita coisa boa. Daqui a pouquinho eu falo dos nossos apoiadores culturais e patrocinadores que têm produtos e serviços de qualidade, tradição e confiança, meu irmão. 106.3. Eu larguei pensando na beiçuda. Eita, me acuda que eu gosto. Chamo a meia pra dar um abraço. Sabe aquele cheirinho quando tu dá e diz assim, plim, plim? É, eita, mas, né, o cheirinho do plim.

0: E pegar no galo, velho.
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0: Não te bobeie quando o vento bate na orelha e gela. Tu tá meio brigado hoje com o patrão? Que deu que não foi trabalhar? Tá em casa aí? Não, hoje eu vou ficar ouvindo só o programa do alemão. Só me faltava. Faltava um pouco. Um pouco de graça naquele dia quando a gente acordava sempre pra mateada e depois pegar no osso do trabalho. E comer a carne do caralho, eita, nós, para, gente, para. Toda manhã que se acorda é um diabão chegando, mas é um diabão acordando, é um diabão nascendo, é verdade. 6 horas 16 minutos, larga a mão de ser bobo e fique aqui com a gente.
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0: Acordei no cochilo do grilo, tava lá o sapão enfiado na perereca. Gente, vamos parar de biscoito, porque hoje eu quero mais que 8, eu quero 10 aplausos pela valentia da galinha poedeira. E quanto ovo tu come em cima da cloaca da bicha. A cloaca da bicha é boa, né? Alô você, hein? Dia 9 de outubro hoje, alegria no ar, tamo junto.

0: Mas eu não acredito.
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1: 6 horas 31 minutos. Me guarda no bolso, não no ouvido, no coração, no sentimento e na paixão. Alô, você que tá no programa do Alemão, seja o que você quiser e desejar, que tudo aconteça e que esteja no seu lugar, o melhor da vida. Que bom dia.

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0: Lembrando você que tá no seu carrinho, tá indo pro trabalho, tá chegando em casa, tá indo pro seu cantinho, tá indo pra namorada. É, tem gente que sai do trabalho e vai pra namorada. E tem gente que acorda e vai direto pra casa da namorada. É, só penso em amor, amor, amor, gente.
3: E no meu carro, tava eu passeando outro dia pelo fundo da grota ali, ó, sabe? Que fica, não? Ai, ai, ai.
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0: Só pra te lembrar que daqui a pouquinho, 7 da manhã, das 7 às 7h10, tem horário eleitoral obrigatório, tá bom?

também do Macto. É verdade, né? Você tá no acampamento? E hoje você leva banheiro pro acampamento. Que maravilha, né, tia? Mas se eu contar...

Me acordei com uma coceira no rabo. Eita, para. Gente, vamos parar, né? Vocês acham que o cara... Não, é que quem tem a coceira não fala. Mas eu tenho coragem porque eu sou de verdade. De mentira é aquele que mente pra ti. Eu não te minto. Se você me ouve, eu sinto. Agora, se não me ouvir, jamais, lamento. Vou ter que partir, sair da tua vida. Se não tá gostando, continua aqui que tem novidade pra ti, tá? Cada uma, né, gente? Meu Deus. Falando nisso, o mistério das galáxias tá se apoderando. É, diz que agora sim. Ai, vamos perder uma pessoa, uma celebridade. Uma celebridade que faz e fazia maldade. Agora ele vai embora e vai virar o santinho. Ei, santinho do pau oco, que mais quem por aí, gente? Ó, que pegadinha boa. Aproveita, dá uma abraçada na véia e um beijo na costela dela. É verdade, beijinho na costela é bom. Tu ergue a camisola e bota aquele rosto gelado nas costas quentes dela, tá louco, alemão? Para! 6h46.

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1: Tchê, mandaram os recadinhos pra gente aqui. O Roberto Gregon, homem, ligou dando uma mijada. Ainda bem, porque se fosse uma cagada, tava fedendo. Eita, gente, vamos brincar porque a vida é uma só. Hoje, dia nublado, é úmido, com aquela chuva que não para de cair. Então,

0: Casquinha de Siri, Papo de Anjo e Perna de Saci, é assim que eu me vesti, tá louco aí, gente? Anauim FM 106.3, mandando um abraço todo especial pro nosso querido arquiteto, o Roberto Gregon. Bom dia, alemão, bom dia, Roberto. Avisa o Giovanni Casagrande pra não subir mais lá no alambrado do estádio. É, diz que na última... levou 3 cervejas a mais e mais. Tem que pegar e se cuidar mais, né? Porque tá sujeito a levar uma varada de alguém. Pois é. Gente, eu nem esperava por isso, né? Também avisa o cachaço da Madalena que o Beto achou um bailinho que ele frequenta na sexta-feira lá no Horto. É, viu? Não tô sabendo. Será que é verdade isso? Acho que tá inventando, próximo. Mas deu pra ver o menino do bem. Mas já na entrada tinha 2 calcinhas penduradas, né? E daí diz que pra dançar muito xota e tal, é verdade, né? Tá verdadeiro xotão, né? Tá, nós, hein? É cada uma que me aparenta. Me manda um abraço também pro Duda, que agora resolveu se amigar com a comadre Cláudia. Tão lá em Toledo. Tá, o Marquinhos também tá lá em Toledo, seu Marquinhos Grando, eita, tamo junto, né? É que já veio de mala e cuia e diz que fala pro Dudu, pra Duda, do Dudu, da Duda, não, é da Duda, fazer aquele churrasco pros amigos na Casa Nova, né? Então esse recado é um recadinho, não, é um recadão do nosso Gregon, tá aí, ó, também... Depois que o Alisson colocou o anelão no dedo, parece que virou moda agora, tá tudo se amigando, é verdade. Eu tenho notado os correria e os rolê do dia a dia, é verdade. Também, moda agora tá tudo se amigando, né? O seu Paulo com o seu João Fredo, o seu Claudino com o Pelego das veias. Tonta, eita. Gente, vamos lembrar também que estamos esperando o Alisson do Anelão juntar os panos de bunda, uma parte, e os panos de prato também, beleza? Diz que tem aqui, ó, vamos ouvir um... Diz que tem um áudiozinho aqui que mandaram pra nós. Quando eu falo de mandar um áudiozinho, vamos mandar então, tá?
1: Cadê o baiano, meu puto?
2: Aí sim, viu? Champanhe só de rica aí. Até me deu água na boca aí nessa champanhe, viu, Pia?
0: Gente, esses aí são os amigos do nosso querido arquiteto, que ele arquiteta tudo o dia inteiro. Ele não para de criar. Então, se você precisar, você liga pro Gregon, 99909-8973. O engenheiro é o arquiteto do futuro, do seu futuro. Tá aí. Alô, Gregon, tá dado o recado, né?
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0: Vamos fechar aqui na parlada, que aqui já passou a madrugada. 6 horas 57 minutos. Fechamos com o Pedro Hortaça hoje.
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1: 6:59:40. Observatório Nacional. 6:59:50.
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1: Bom dia, você ligadinho na Anauim FM, 19 graus, 19 graus centígrados, chuva 43%, 43, ó, gente, deu uma cochilada aqui. Bom dia, alô, umidade relativa do ar 92%, vento de 8 km por hora, chuva leve, mas contínua, tá bom? É assim o nosso tempo, alô você, alô.
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1: Bom dia com Chitãozinho e Chororó, alô 715, alô, tamo junto, ouvinte.

0: Bom dia pra você que chegou no trabalho, pra você que já tá acordado desde as 4 da manhã. É mentira, acordou às 5. Ah, para! Lembrando você que hoje temos o quê? Temos a feirinha da Cango. Tudo pelo seu filé de tilápia. Bem que tem sempre, em sexta-feira, feira da querida Anauim aqui na frente. Aquele filézinho de tilápia hoje fazer aquele, como é que é aquela? Ah, agora eu esqueci. Jesus, só um pouquinho aqui que deu uma furada no disco. Agora sim, ó. 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
0: Queria lembrar os desavisados que tá chovendo, viu?
2: Tá bom? Tamo aí.
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0: 7:21, daqui a pouquinho tem o conceito, o melhor conceito em apoiadores culturais que tem produtos e serviços de qualidade, tradição e confiança. Aqui você entra na nossa dança, vem comigo, 7:25.

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1: Bom dia pra você que acordou com a gente, tá aí, ó. Você que tá acordando agora, não esqueça, hein, senhores, senhoras, tá bom? 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
0: É o momento, tinta sua aqui, vem com a gente!

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1: E pra quem pediu, Vitor e Léo tá aqui, Deus e eu no Sertão. Linda música ao vivo. Eu

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0: 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Nosso programa é de segunda a sexta, das 6 às 8 da manhã, você já tá sabendo, né? Então tá aí, ó. Começamos das 6 às 7 com Café Tropeiro e finalizamos das 7 às 8 com Café Sertanejo, bom demais, aqui pela queridona de Francisco.

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0: 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Ó, tu entra feio e sai bonito, você é lindo, você entra desajeitado e sai, olha, outra pessoa, hein? 7:50, daqui a pouquinho, Gilson Rafael e o Sintonia da Cidade aqui pela queridona de Francisco, a Ana. Ana te ama. 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Ah, eu tenho aqui um alô todo especial, já tava esquecendo. Primeiro pro Claudinho, pro Buchecha, que já se foi também, que disse que tá entre os vivos, eco, olha só, hein? Tenho minhas dúvidas, hein? Atenção, atenção, alô, mandar um abraço especial pro Alex Marrecas e a dona Leila, diz que estavam ouvindo nosso programa até pouquinho tempo atrás, só pra não esquecer, lá no bairro Marrecas, o Alex e a dona Leila, também o Elcio Marafon, no Cristo Rei, eco. Também o Daniel do São Miguel, alô, Manfrinópolis. É, o Daniel com a dona Claudete, que sempre ouve nosso programa. Então não se mete, que aqui nós bota branca no trombone, eita.
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0: Queria agradecer desde já aqueles ouvintes que ficaram desde as 6 da manhã, aqueles que chegaram às 7 e aqueles que estão aqui até agora curtindo o nosso programa aqui pela Ana Win, hein? Que bom! 7:53, vamos lá, café, vamos lá, vamos
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0: lá!
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0: É a galera do coração aqui com Edson e Hudson! Sexta-feira, sextou, né? Feriadão, segunda-feira, vamos estar no ar também, hein? Ouça a gente a partir das 6 da manhã na segunda.

É isso aí, gente. Fechando legal aqui por aqui, com apoio o apoio cultural de colonetes, estofados e móveis planejados. 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Valeu, gente! Valeu, valeu! Vem aí Gilson, Rafael e o Sintonia da Cidade. Beijo no coração. Eu volto na segunda. Dona Helenice não vem, não. Feriadão pra Dona Helenice. 5 dias de descanso.

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7: E aí, bom dia, 8 e 5.
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Hello, 8 horas e 8 minutos, bom dia pra você. Vamos junto até as 11 horas da manhã com muita música no seu rádio. Que preguiça que a gente tá hoje por causa dessa chuva, sabe? Hoje que dá uma soneira na gente, né? Dá pra voltar pra cama, dormir mais um pouquinho, assim, ai, dá aquela roncadinha gostosa. Ai, ai, você que tava com o alemão, agora vai ficar com o bonitão também. Muito obrigado. Até as 11 horas, muita música legal no seu rádio. Hoje é dia do ovo. Ai, eu como ovo todo dia. Hoje é dia da polenta, hoje é dia dos correios, hoje é dia do atletismo, hoje também é dia do açougueiro. Você tem seu açougueiro preferido? Tem que ser amigo do açougueiro, né? Senão você já viu, né? Enfim, umas carne dura, você vai ver o que é o um negócio de carne dura e coisa errada, você vai ver. Não é fácil. Muito bem. 8 e 9 agora, hoje também é dia dos eventos curiosos, hoje é dia da cerveja e pizza, hoje é dia do sanduíche submarino, hoje também mais um dia da prevenção de incêndios, hoje é dia do profissional de consórcio, hoje é dia do Hangul, hoje é dia do alfabeto fonético coreano, mais um ano do festival de outono de Takayama, no Japão, né? Mais um sintonia da cidade nessa manhã. De sexta-feira, sextou no Sudestão do Paraná. Ótimo bom dia para você que ouve a gente em qualquer lugar desse planeta. Muito obrigado, um grande abraço e parabéns pelo seu dia. Você que está de aniversário hoje, receba o nosso carinho, receba o nosso abraço. Todos vocês que hoje completam mais um ano de vida, tá bom, meu amigo? Parabéns, feliz aniversário, né, minha amiga, meu amigo, você que hoje completa mais um aninho de vida, receba o nosso carinho. Bom dia, parabéns pra você. Hoje é sexta-feira, 24 milímetros previstos pra hoje, chuva forte de manhã e à noite, aberturas de sol à tarde com pancadas de chuva também, tá bom? Mais uma super manhã com muita música e comunicação no seu rádio. Bem-vindos ao seu Sintonia da Cidade nessa manhã de sexta-feira, sextou, 9 de outubro. Vem por aí mais um dia das queixas. Eba!

0: Sábios, a riqueza é coroa, mas a estultícia dos insensatos não passa de estultícia. Há dois caminhos e dois destinos: o céu ou o inferno, a felicidade ou a desgraça, a riqueza ou a pobreza. Você é a única pessoa que pode escolher por si. O resultado de sua escolha será vida ou morte. O livro de Provérbios dá a impressão de ser repetitivo. As palavras sabedoria e insensatez são as que mais se repetem. O destino final dos sábios é prosperidade e glória. O fim dos insensatos é vergonha e tristeza. A vida é curta e apenas uma. Assemelha-se à nota de um real. Você pode gastá-la como quiser, mas apenas uma vez. Não existe volta. Se você a desperdiçou e a morte o surpreender, não há uma segunda oportunidade. A sabedoria que vem de Deus desperta em você a consciência da brevidade e da seriedade da vida. Você não se assusta nem se desespera, mas aproveita com sensatez cada minuto da existência. No texto de hoje, Salomão enfatiza a recompensa de viver com sabedoria. Ele menciona a riqueza como a coroa que os sábios conquistam. Riqueza, aqui, tem o sentido de felicidade, prosperidade, êxito e tudo aquilo que o ser humano almeja. Você pode receber satisfação ou tristeza no fim da vida. Depende só de você. A vida lhe dá tempo e espaço. É você quem decide com que preenchê-los. Lamentavelmente, sabedoria não é algo que se encontra nas prateleiras do conhecimento humano. Só o companheirismo e a comunhão diária com Jesus o ensina a viver. Você lê a palavra de Deus e imediatamente ela produz na sua mente um pensamento que se transforma em sentimento e que dá lugar à decisão. As decisões diárias alimentam-se de informações. Se estas vêm de Deus, as decisões são sábias. Se vierem apenas dos seres humanos, são apenas humanas. São inconsistentes, passageiras e sujeitas a erros. Faça de hoje um dia de decisões sábias. Busque na palavra de Deus a orientação oportuna para viver com sabedoria, porque aos sábios a riqueza é coroa, mas a estultícia dos insensatos não passa de estultícia.
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2: Bom dia, meu amigo, tudo bem? Vamos juntos até as 11 horas com muita música legal pra você. A informação, sextou bonito demais nesse dia lindo, maravilhoso, feito por Deus. Bom dia pra você.
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2: A primeirinha com eles, roupa nova, porque cantar faz feliz o coração, né? Que faz? Segura.

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essa aqui é a música do Reinaldo da Ângulo Pesquisas. Bom dia! 8h22 agora. Ei, Reinaldo. A gente já volta com o boletim policial e muito mais informações. Daqui a pouco tem Unidade Móvel, Cláudio Melo, as informações de Francisco Beltrão. Já já, hein? Bom dia!

Essa você precisa anotar, porque agora vamos apresentar dicas e truques para a sua cozinha. No preparo de um peixe, quando a bolinha branca do olho aparecer, significa que ele já está assado ou cozido. Daqui a pouquinho tem muito mais. Fique com a gente!

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1: Agora 8h26, bom dia pra vocês que ouvem a gente também em qualquer lugar desse planeta. E aí, tudo bem contigo? Como é que foi sua noite de sono? Descansou legal? Foi bem? Tudo certinho? Então tá bom, que bom, né? Um grande abraço aos amigos que estão com a gente também pelo nosso style, pelo nosso Facebook, né, gente? Também pelo nosso aplicativo, ouvindo a gente na internet. Sejam todos bem-vindos, bem-vindas.

0: Após colisão, moto bate em parede de conveniência e o condutor ficou ferido. O motociclista ficou ferido após uma colisão com um automóvel ontem à tarde na rua Campinas, na Cidade Norte, aqui em Beltrão. Com o impacto, o motorista perdeu o controle da direção e acabou atingindo uma parede de uma conveniência. O motociclista, um homem, foi atendido por uma equipe do SAMU e encaminhado para atendimento médico. Não foram divulgadas informações detalhadas sobre o estado de saúde da vítima. A estrutura do estabelecimento ficou bastante danificada. As circunstâncias do acidente estão sendo apuradas, inclusive, né? Cara, o cara chegou a furar uma parede com a moto. Será que foi muito forte? Pelo jeito que não falaram como está o estado de saúde da vítima, então, pelo jeito. Que bicho feio, hein, gente? Meu Deus, que pancada, hein? Bom, ontem a gente trouxe aqui as informações do carro de aplicativo, né, que foi parar dentro do lonqueador. Esse é o carro de número 7.947. Um sinistro de trânsito foi registrado na manhã de quinta-feira, na esquina das ruas Gioconda Felipe e Palmas, no bairro Vila Nova. A ocorrência envolveu um Onix e um Uno que era utilizado como aplicativo, né? Carro de aplicativo. Após a colisão, o Uno saiu da pista e foi parar dentro do rio lonqueador. Os bombeiros foram acionados e avaliaram os dois condutores e, apesar do impacto, nenhum deles ficou ferido e não houve necessidade de encaminhamento médico, mas o susto de cair dentro do rio... Aquele negócio, né? Ai, meu Deus! É... Agora 8h28... Ainda bem que tava vazio o riozinho, né? Tava de boa, né? É, ruim se o cara cai com o rio cheio ali daí. Bicho feio, né? Informações no seu rádio, tudo muito tranquilo novamente em Francisco Beltrão, graças a Deus. Tudo muito sossegado por aqui, então tá bom, hoje é sexta-feira também, não vamos encher linguiça aqui não, porque não precisa, né? Vamos pra frente já com muita coisa legal. Bom dia pra você que ouve a programação 106. A gente vai até às 11 da manhã com você, levando o melhor da música, também informação pra você. São essas informações. Um abraço aqui pros santistas e flamenguistas que ontem completaram 2x2, hein, né? Que beleza! Mas, os bichos velho empataram. Ó, o Santos tá indo, hein? O Santos, meu amigo Cláudio Melo, tá indo. Muitos raios. Gente, quantos raios, né? Quanto descarga elétrica nos últimos dias também, né? Meu Deus do céu, lá em Cianorte também, né? O raio atingiu uma árvore e partiu o tronco no meio. Meu Deus do céu. Diz que não é bom se abrigar em árvores quando você está presenciando aí raios, né? É bom é fazer uma corridinha pra longe disso aí, né? Pois é. A militar do Paraná, por meio do Batalhão de Polícia Rodoviária, realizará entre a meia-noite de sexta-feira, né, a partir dessa sexta-feira, meia-noite, e às 23h59 de segunda-feira, a Operação Padroeira do Brasil 2026. A ação tem como objetivo intensificar o policiamento das rodovias estaduais durante o feriado, período em que há aumento significativo do fluxo de veículos e pedestres, em razão dos deslocamentos para cidades turísticas, praias, regiões, interior, locais de peregrinação religiosa. O foco é garantir a segurança dos usuários das rodovias e prevenir sinistros de trânsito. Durante a operação, o Batalhão da Polícia Rodoviária reforçará o policiamento ostensivo e preventivo nas rodovias estaduais com ações de fiscalização voltadas principalmente ao excesso de velocidade, ultrapassagens indevidas, consumo de álcool ao volante e ao uso de equipamentos de segurança. A militar orienta os condutores a respeitarem as normas de trânsito, manterem a atenção redobrada e adotarem uma condução segura, evitando comportamento de risco que possam colocar em perigo a própria vida e a de outros usuários das rodovias, tá bom? Então tá aí, gente. Mais um trabalho da Rodoviária Estadual no Paraná, Operação Padroeira. Agora, 8 horas e 31 minutos, essas são as principais notícias do setor policial. Quero destacar também aqui, a gente falava de vento, né, em raios também. Temos um breve resumo aqui sobre as rajadas de vento acima de 50, onde se torna preocupante também. E ontem, quinta-feira, até as 16h15, estações meteorológicas do CIMEPAR, no Paraná, registraram ventos a 68 por hora em Nova Prata do Iguaçu, 54 por hora em Guaíra, 54 em Cascavel, Loanda 52, Palmas 52, Francisco Beltrão, ventos de até 50 km por hora até as 15h30, Palmas 50 por hora, Pato Branco também 50 km por hora, né? Nos aeroportos em Cascavel 59 km por hora e Foz do Iguaçu 68 km por hora. Não poderia deixar de encerrar a semana de notícias também aqui em nossa programação sem deixar de falar sobre o sofrimento de alguns produtores rurais que realizaram manifestação em frente à Copel e cobram melhorias no fornecimento de energia. Produtores rurais realizaram uma manifestação em frente à Copel em protesto contra os problemas de fortalecimento de energia elétrica que afetaram as atividades no campo. A mobilização chama a atenção para a importância de um serviço de energia estável e de qualidade, especialmente nas propriedades que dependem da eletricidade para manter a produção. As interrupções no fornecimento podem causar prejuízos, comprometer equipamentos e prejudicar atividades como a produção de leite e avicultura e a suinocultura. Os produtores cobram soluções para evitar novas interrupções e garantir mais segurança às atividades rurais. A Copel mantém o programa Copel Agro voltado ao atendimento de produtores rurais, mas ainda não foi possível confirmar um posicionamento da companhia sobre essa manifestação específica. Os produtores rurais aí, gente, na região de Realeza até Cascavel, ali, ó, dá dó, viu? Dá dó. No Verê também. Dá dó dos produtores jogando leite fora, os bichinhos morrendo, sem energia elétrica desde o temporal de sábado passado. Você acredita nisso, gente? E as carnes que esses queridos têm nos seus freezers, vai fazer o quê? A carne que juntou durante todo o ano para chegar fim de ano, fazer uma boa refeição para os seus familiares, amigos. É muita tristeza, tristeza que quem mora na cidade não sabe o que esse povo aqui está passando. Uma vergonha para Copel, que agora vai ter que ressarcir tudo. Por quê? Seria uma falta de vergonha para a Copel, né? O que cabe dizer que é uma falta de respeito com os produtores à Copel? Manifestação aqui em vários lugares, né? Inclusive aqui nesse município aqui, acho que é em Realeza, né? Tem reportagem também aqui, deixa eu só ouvir aqui se vai ter reportagem. Estamos com um probleminha aqui de transmissão na nossa internet do PC2, agora acho que vai dar certo aqui, né? Enfim. Mas para destacar aqui então essa lástima, é uma lástima isso aqui, viu, gente? Realmente é muito triste. A gente sente muito aí o que estão passando os agricultores aí, né? O pessoal do interior que ainda está sem energia desde o último sábado. Uma vergonha realmente para a Companhia Elétrica do Paraná. 8h36 agora, a gente vai para frente porque hoje é sexta-feira, né? A gente traz muito mais músicas e, é claro, a gente volta daqui a pouco com mais informações pra você. Bom dia! Hoje é sexta-feira. Vamos curtir esse fim de semana que tem tudo de bom pra gente. Bom dia!
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0: Nando Reis por aqui com muito mais música. Ficou legal essa versão do Cidade Negra, né? Olha só.

0: Muito mais músicas por aqui no seu rádio. Esse é o som deles, André e Karina por aqui também no seu rádio na sua manhã. Bom dia, a gente vai pro intervalo e já volta com mais músicas pra você. Fica ligado.
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0: Já tem mais músicas por aqui.
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É, rapaz, pausa rápida pra você que tá ouvindo a programação 106. Tudo bem contigo? Tudo certinho? Obrigado pela sua audiência. Até as 11 horas a gente traz pra você muita música legal também, é claro. Onde você estiver junto com a gente, muito obrigado pela sua audiência. A gente já traz mais sucessos pra você. Fica ligado, daqui a pouco tem muito mais.

0: O mundo do esporte por aqui tem a sua vez. Bom dia.
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2: Olá, tudo bem? Chegando para você o nosso Esporte Agora de hoje com a minha apresentação, locutora Patrícia. E a segunda etapa do primeiro torneio misto paralímpico e olímpico de esgrima reuniu 43 atletas de 8 clubes do Paraná entre os dias 2 e 4 de outubro no Parque Olímpico do Cajuru, em Curitiba. Organizada pela Federação de Esgrima do Paraná, a competição promoveu o encontro entre atletas da esgrima olímpica e paralímpica com disputas de alto nível técnico e incentivo à inclusão no esporte.
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0: Hoje é sexta-feira, é dia de comer o quê? Um X salada. Eu, hoje agora, acabar com tudo. Segura, sextou por aqui.

0: sabia que essa aqui é a nova do de Paulo e Paulina? Essa dupla aqui é seleção de ouro, né, rapaz? Chegou pra gente essa semana, inclusive, o som do de Paulo e Paulino. É uma grande legião de fãs, né, o de Paulo e Paulino.
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0: Aquela vozinha choroninha. É, confortável a voz deles, né, gente?
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0: Ei, sexta-feira gostosa.
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0: Tem mais músicas do seu rádio por aqui. Anauim FM, bom dia pra você, tudo de bom. Obrigado pela sua parceria de todos os dias. Mais sucesso agora no seu rádio.
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0: O som do Murilo Ruf com Saudade Estranha.

0: É o Murilo Rufi por aqui no seu rádio. 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Obrigado pela sua audiência. Daqui a pouco a gente volta com muito mais sucesso pra você por aqui na manhã de sexta-feira. Sextou bonito aqui na Nauim FM. 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Um bom dia pra você, muito obrigado pela sua audiência. Tudo de bom e a gente volta já já.
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0: Isso mesmo, hein? Precisando de exames laboratoriais, é o mês outubro rosa. Alô, mulherada, tá na hora de fazer aí uns check-ups, né? 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Curte-se bem. Atenção, mulher! É o outubro rosa que traz tudo consigo na sua cor essencial rosa, que destaca as mulheres cheias de orgulho, cheia de vontade de vencer. 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Agora o Momento de Saúde tem dicas de saúde para você. Bom dia.
4: Comer um pouco de chocolate, comer um quarto de chocolate todos os dias, um montante igual a cerca de um ovo de Páscoa pequeno, pode reduzir o risco de sofrer um ataque cardíaco ou um acidente vascular cerebral.
0: É, muito bem. Mais um dia maravilhoso por aqui. Hoje também é dia do queijo mofado. É, gosta de queijo mofado? Não? Eu não gosto. Já disse tudo, mofou, joga fora, eu não gosto. É, mas tem queijo que é mofado, que é uma delícia, todo mundo gosta. Hoje é dia da sobremesa, tem gente que adora um docinho, né? Hoje é dia da polenta, né? É, muita coisa legal. Mas hoje também é dia do ovo, isso mesmo. O dia do ovo, é esse maravilhoso alimento, né? Que eu, por exemplo, como todos os dias pela manhã, meu café são dois ovos, né? Ganho de massa muscular, fortalece proteínas do valor alto biológico de aminoácidos essenciais que ajuda a construção e a recuperação dos músculos. Sacia o controle do peso, saciedade, né, e controle do peso. A combinação de proteínas e gorduras ajuda a reduzir a fome ao longo do dia. A saúde do cérebro, memória, uma das melhores fontes de colina, um nutriente importante para a função cerebral, aprendizado e humor. Protege a visão, contém luteína e zeaxantina na gema. Antioxidantes que protegem a retina e ajudam a prevenir doenças oculares. Fortalece os ossos, imunidade também é bom. É rico em vitamina A, D, E, complexo B e minerais como selênio, zinco e ferro. Aumento do colesterol bom, viu gente? Consumo moderado com 1 unidade por dia pode elevar o HDL sem aumentar o risco de doenças cardíacas na maioria das pessoas. Então, ovo cozido ou pochê, né? 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
0: E aí, bom dia, agora 9:09, de volta! Tem banda arpejo pra você. Os backs aquilo ali, mas vamos lá, segura aí.

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1: Bom dia,
2: bom dia, bom dia, bom dia.
3: Vem por aí mais um momento, sequência do ouvinte. Alô, Cristina Martins, bom dia, minha amiga, tudo bem? Já tá participando da promoção com a Diniz, né? Obrigado, Cristina, valeu. Vem por aí a sequência do ouvinte a partir de agora com você.
4: 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Você ouvinte pode pedir. 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
3: Agora exatamente 9h14, na indicação por aqui tem Banda Mercosul, tem Pop Sul com Caramelo e Jorge Matheus com Gaivota Nova pra você curtir. A Isa com a gente por aqui. Isa, bom dia, tudo bem? Muito obrigado pela sua audiência. A gente vai com muito mais sucesso então na indicação da Isa, que manda essas três canções pro seu namorado, o Jorge. É o Jorge? Por isso que você pediu o Jorge Matheus, então. Apaixonada, Isa.

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Porque agora vamos apresentar dicas e truques para a sua cozinha. Se a comida ficou salgada, não se preocupe. Pingue algumas gotas de limão e deixe fervendo um pouco mais. Ou acrescente uma colherinha de açúcar e outra de vinagre. Daqui a pouquinho tem muito mais. Fique com a gente.

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10: Opa, bom dia, 9h28 agora, de volta com mais informações. Vamos pra Gnu Informática. Correndo.
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10: Alô, você, 9 horas e 28 minutos. Obrigado mais uma vez, galera da Gnu, junto com a gente por aí. Alô, Vilmarzito, como está, meu irmão? Tudo bem por aí? Tudo certinho? Um grande abraço aos amigos da Gnu Informática. Então, tá bom, vamos lá com mais um momento Mundo e Tecnologia. Mundo, espaço, tecnologia. É bem legal esse quadro aqui, viu? Você se amarra nisso aqui todos os dias, a partir das 9 e pouco, por aí, 9. Lá vai cacetada, a gente já traz pra você Mundo e Tecnologia com informações tecnológicas. Gol passa a oferecer serviço de check-in por meio do ChatGPT. Trump chama de inimigo quem utiliza o termo inteligência artificial em vez de superinteligência. Amazon estreia tablets com Android e Alexa, mas com preços que chegam a R$3.000. Google apresenta agente de inteligência artificial capaz de executar tarefas profissionais. Estados Unidos impedem Microsoft e outras gigantes de tecnologia a contratar estrangeiros por programa ligado à abstenção do Green Card. Amazon anuncia nova rodada de demissões concentrada principalmente na divisão do varejo. J. jovem da China utiliza agente de inteligência artificial para atacar bancos sul-coreanos, segundo a CrowdStrike. TikTok teria disponibilizado um recurso falso de segurança para crianças e adolescentes durante testes. Uber planeja iniciar operações com táxis autônomos em Londres. NASA divulga 11 mil imagens inéditas da Lua registradas durante missão Artemis. Rússia acelera desenvolvimento de rede própria de satélites diante da ausência da Starlink. Inteligência artificial da OpenAI apresenta avanços na resolução de centenas de problemas matemáticos complexos. Pesquisadores desenvolvem os primeiros relógios nucleares funcionais do mundo. Bom dia pra você. 9h30 agora, a gente já tá de volta com mais músicas no seu rádio. Bom dia.
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10: A música de volta tem aqui 8 momentos e aviãozinho. Bom dia pra

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7: Legal, agora 9h39. Tem uma coisa aqui que é muito louca que eu quero compartilhar com vocês. Ouve só. O governo Trump promove o primeiro fuzilamento público nos Estados Unidos em 90 anos. Bem, o governo Donald Trump tornará pública a execução de Nidal Malik Hassan, condenado à morte por pelotão de fuzilamento devido a um crime cometido em uma base militar norte-americana em 2009. A informação divulgada nesta quinta-feira pelo secretário de Guerra dos Estados Unidos, o Pat Garrett, durante entrevista à Real TV American's Voice. Hassan foi condenado após matar 3 pessoas e deixar outras 32 feridas durante um ataque na base de Fort Hood há 17 anos. Na época, o homem de 56 anos de idade atuava como psiquiatra do exército norte-americano e era major. Ele foi sentenciado à execução por pelotão de fuzilamento em 2013 e desde então aguarda cumprimento de sua pena na prisão Fort Leavenworth, localizada no Kansas. Que loucura, Estados Unidos, hein? Meu Deus. Durante o julgamento, o ex-militar dos Estados Unidos disse que agiu para impedir que soldados norte-americanos fossem enviados ao Afeganistão para matar muçulmanos. A última execução pública no país aconteceu em 1936. Naquele ano, um homem negro, identificado como Roney Betea, foi enforcado em meio a uma multidão após ser acusado de estuprar uma mulher branca. No caso, Hassan será o primeiro fuzilamento de um militar desde 1945, quando o soldado Ed Love foi executado após ser acusado de deserção pelo governo dos Estados Unidos. Na época do mundo, vivia o momento final da Guerra Mundial. O chefe do Pentágono não deixou claro se a execução de Nidal Malik Hassan contará apenas com o público ou deve ser transmitida pela televisão ou internet. O ex-militar norte-americano será executado em 3 de dezembro. Estados Unidos, pegou louco agora aqui, né? Caramba, rapaz, que loucura!
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7: Hora certa, 19 para as 10.

Agora tem uma super sequência de bandas pra você curtir aqui, ó. A primeira é com o Neco Marques, depois Corpo e Alma, depois Atuais. Bom dia.

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1: Agora você ouve por aqui muito mais sucessos no seu rádio. E aí, como é que tá as coisas? Você ouviu aqui? É claro, a nossa programação especial com três músicas de banda no Sintonia da... ok. Cidade, né? Claro, porque a saudade é só na terça-feira. A banda 10 gravou o Trem do Alemão, gente. A gente vai trazer mais, já que estamos falando de bandas aqui, né? O povo do sul do Brasil chega fim de semana, adora ouvir uma bandinha, né? Então tá bom, vamos trazer aqui então esse sucesso aqui pra curtir e também, é claro, ouvir a nova música da Banda 10, é o Trenzinho do Alemão, é isso? Que legal! Vamos ouvir aqui, ó, mais um super lançamento na programação na Win FM. Bom dia, 8 pras 10.

0: Muito obrigado, Camboriú. Sensacional.
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0: Muito bem, agora 10 horas e 3 minutos por aqui, mais um Momento Esporte no seu rádio. Ótimo, bom dia pra você ligado com a programação 106. Tudo de bom pra você? Muito obrigado, daqui a pouco tem mais músicas. Já a gente volta com mais sucessos. Pra você que gosta de muito sucesso, já fica ligado.
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2: E dentro de campo, o Mbappé começou a temporada como o melhor jogador do Real Madrid. São 8 gols em 8 jogos. Fora dele, porém, o atacante tem aparecido em polêmicas, o que tem incomodado internamente o clube espanhol, de acordo com a matéria do jornal francês L'Equipe. Os mais recentes episódios foram duas aparições públicas do atacante enquanto se recuperava da lesão no joelho sofrida durante a data FIFA. Mbappé foi visto em uma boate durante uma noitada em Paris e em outro dia postou pedalando de bicicleta na Suíça. Menos mal que o atacante, quando se reapresentou ao Real Madrid, mostrou boas condições físicas, treinou e deve ser relacionado para o jogo contra o Villarreal no sábado. No entanto, a postura enquanto tratava de um problema físico incomodou. Há outras críticas de acordo com L'Equipe em relação à obsessão do jogador em conquistar a bola de ouro. Mbappé costuma abordar com frequência o tema e se meteu em polêmica com seu companheiro de seleção francesa Dembélé há poucos dias de a data FIFA começar. Mbappé disse que merecia o prêmio, afirmou sempre ter sido tratado como o escolhido e minimizou a ausência de títulos nas duas temporadas disputadas pelo Real Madrid. O fato pegou muito mal também no clube, ávido por retomar o rumo das conquistas após dois anos ruins.
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0: E aí, tudo bem? Agora 10 e 8, bom dia.
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0: A música de volta com a nova da Energia Nova. Irmão da Lua e Fim de Noite, um medley bem legal pra você.

0: Por aqui o som da banda universitária, 10 horas e 15 minutos. Bom dia para você, obrigado pela sua audiência. A informação pintando novamente no seu rádio com ele, Cláudio Melo.
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0: Ontem o meu amigo Cláudio Melo esteve com a Jussi Correia na Sala do MEI, aqui em Francisco Beltrão, né? E traz mais informações a respeito desse assunto pra gente também. Alô, Cláudio.
2: Luciano Espessato, vamos falar um pouquinho agora de política, fazer uma avaliação desse...
0: Vou passar um pouquinho, agora sim, vamos lá.
2: Jussi Correia, da Sala do MEI, aqui em Francisco Beltrão. Vamos reforçar o convite do dia D. Jussi, bom dia.
3: Bom dia a todos os radiovintes aí. É, isso mesmo, vamos reforçar então o convite para quem é microempreendedor e que precisa de emissão de notas fiscais, tanto de comércio quanto de serviço. Essa semana, então, estamos com a semana D. Você que tem necessidade, que não emite a nota sozinha ainda e que quer aprender, que tem interesse, nos procure aqui na Sala do Empreendedor, junto ao Parque de Exposições, que estaremos disponíveis aí durante todo o dia para estar te ajudando e auxiliando a emitir a nota sozinho, pelo aplicativo ou pela Receita PR, que é a nota de comércio.
2: Tá certo. Vocês estão aqui disponibilizados, funcionais, para orientar e capacitar essas pessoas para trabalharem sozinhos, né? Fazer os suas notas, os seus serviços eletrônicos.
3: Isso mesmo, Cláudio. Então, nós estaremos não somente nesta semana, mas em todo o mês de outubro, então, fazendo essas capacitações aí para quê? Para que o microempreendedor tenha mais autonomia, consiga fazer lá da palma da sua mão 24 horas por dia e não precisar vir até a sala pessoalmente para...

0: fazendo esse tipo de serviço, que em três passos você consegue emitir bem tranquilo a nota, tanto a nota de serviço quanto a de comércio. Lembrando também, Cláudio, que na próxima semana nós vamos enfatizar, então, boletos, para você que tem, não sabe emitir sua DAS sozinho, vamos enfatizar, então, a DAS mensal e o parcelamento para quem tem aí, às vezes, em atraso e que todo mês precisa vir até a sala para emissão. Então, a gente vai capacitar esses microempreendedores para eles poderem estar fazendo aí pelo link da sala e agilizando no dia a dia e tendo mais autonomia.
1: É porque hoje é tudo online, tudo é fácil, né? É só você aprender, inclusive até a sua própria conta bancária, estamos falando aqui do pessoal dos MEIs.
0: Isso mesmo, desde o Banco do Empreendedor ali também, que a gente faz, é tudo pelo WhatsApp, é tudo online, a nossa sala digital também aqui, você consegue fazer, tem o passo a passo aí em todos os serviços do microempreendedor. Então, assim, se você tirar 5 ou 10 minutos, é fácil, a gente consegue estar te ensinando, estar mostrando o passo a passo ali, e para que você tenha, como eu disse, né, autonomia, e que às vezes acaba, como o dia a dia da gente é corrido, né, todo mundo atarefado, todo mundo com seus serviços, então, para facilitar mesmo. A gente pensou nesse, referente à demanda aqui dos atendimentos da sala, a gente pensou, então, nesse mês de outubro, então, fazer essas capacitações e auxiliar aí, quem tiver interesse, nos procure novamente, né, aqui na sala do empreendedor no Parque de Exposições e também pelo WhatsApp, a gente consegue estar ensinando, estar mandando passo a passo para facilitar a vida aí do microempreendedor.
1: Comecei com a Justi Correia, aqui da Sala do MEI, de Francisco Beltrão.
2: Valeu, meu galo índio, velho. Beleza? Um abraço, Cláudio Melo. A previsão do tempo já no seu rádio pintando por aí. Vamos lá.
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2: Ótimo bom dia pra você, 10h20 agora. A gente vai até as 11 com muita música legal no seu rádio, porque agora é a hora da previsão do tempo aqui pra nossa querida Francisco Beltrão. Só que antes, a previsão também pro sul do Brasil no seu rádio. Bom dia!
6: Previsão do tempo para sexta-feira, 9 de outubro de 2026. Região Sul. Em Curitiba, Paraná, previsão de céu encoberto com pancadas de chuva isoladas à tarde. Os termômetros registram mínima de 17 e máxima de 27 graus. A umidade relativa do ar fica entre 100 e 50%. Alecrim, no Rio Grande do Sul, comemora aniversário com céu encoberto e com pancadas de chuva e trovoadas isoladas nesta sexta-feira. Termômetros registrando mínima de 18 e máxima de 21 graus. A umidade relativa do ar oscila entre 100 e 80%. Você ouviu a previsão do tempo para esta sexta-feira, 9 de outubro de 2026, com informações do IBGE Cidades e do Instituto Nacional de Meteorologia.
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2: Ok, a previsão aqui para Francisco Beltrão, ouvintes da Nauinha. A previsão para hoje indica um dia de muita instabilidade com chuva, possibilidade de temporais e risco de ventos fortes. O principal destaque dessa sexta é o alerta vermelho para tempestades, informado pelo Instituto Nacional de Meteorologia, o IMET, válido até o fim do dia. A orientação é redobrar os cuidados, principalmente durante as pancadas mais intensas, que podem provocar alagamentos, quedas de árvores, danos em telhados e interrupções no fornecimento de energia elétrica. Bom dia, ouvintes da Nauinha FM, conferindo a previsão do tempo para Francisco Beltrão nessa sexta-feira, dia 9. O tempo permanece instável, amanhã começou com chuva e a previsão indica um período de céu nublado, pancadas de chuva ao longo do dia e possibilidade de temporais, principalmente durante a tarde e a noite. A temperatura mínima é prevista para 18 graus e a máxima pode chegar aos 25 graus durante a manhã. Os termômetros marcam entre 22 e 24 graus. À tarde, a temperatura pode alcançar 25 graus, mas a chuva e a nebulosidade devem limitar o aquecimento. À noite, a temperatura diminui gradualmente e chega perto dos 19 graus. atenção especial para o alerta meteorológico do INMET. Informa alerta vermelho para tempestades em Beltrão nessa sexta. Há previsão de chuva intensa, fortes ventos e possibilidade de granizo com risco de alagamentos, queda de árvores, danos em telhados e interrupções no fornecimento de energia. A recomendação é evitar áreas alagadas, não se abrigar debaixo de árvores durante o temporal e procurar um local seguro se houver ventos fortes. Em situação de emergência, a população pode acionar a Defesa Civil pelo 199 ou os bombeiros pelo 193. Como fica o fim de semana? A instabilidade deve continuar no sábado e no domingo, com possibilidade de chuva e temporais. Por isso, quem pretende realizar atividades ao ar livre deve acompanhar as atualizações da previsão. Essas informações do tempo em Beltrão, aqui na Nauim FM, sempre junto com você, em qualquer lugar do planeta. Bom dia para você, a gente já volta.

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8: Oi, tudo bem? 10h20 agora. 26, tá bom? Bota mais 6 junto. Aí, agora é a hora certa. De volta com a música por aqui. Agora tem a Luísa Martins e o Murilo Ruf com... Ponto final. 3.3. Uau, uau, uau, uau. E depois, Marcos e Belucci.

0: E é mesmo.
1: E ponto final.
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de Bar. Galera de Maringá aí pra todo o Brasil. Valeu, obrigado aos amigos. Rato de Bar. Vestido de seda, o céu manequim. Valeu, gurizada. Um abraço a todos vocês aí, viu, gente? Já viu os caras tocar? É muito legal, viu? Quem não viu, não perda. Não perda, a gente já volta.

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2: E aí, tudo bem? 10h37 agora. 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

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Agora tem mais um pra você aqui, ó. Vamos lá com mais uma cordona e mulher da gente, segura. Ô, Closene, empresta a tua mulher pra mim, ó. Ou empresta a tua gaita. Conta essa história pra gente. Bom dia, meu irmão. Vamos lá.

0: não adianta, o homem não cuidou da minha carinha. Ele queria levar a mulher junto. As barbaridades. Vamos embora. Tô levando minha gaita e minha mulher junto.
1: Ei, Joãozinho Cozinho, no gaiteiro do Paraná, que tem sua vez também. A programação 106 da Manhã FM. Valeu, João. Parabéns pelo belíssimo trabalho aí, né? Fazendo o maior sucesso. O gaiteiro do Paraná. E assim a gente encerra por aqui. Mais um Sintonia da Cidade nessa super manhã de sexta-feira. Dia 9 de outubro, feriadão. Falamos quando terça-feira, então, gente? Será que eu venho trabalhar segunda? A direção libera nós segunda-feira? Vamos ficar em casa, né? Segunda é feriado, né? Eu acho que não vão deixar, né? Acho que não vão vir trabalhar. Tchau, gente. Vai chover, será? Será que vai chover mais? Tira a roupa do varal, diz o Rick Renner.
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1: A última de hoje. Tira a roupa do varal que vai chover. Bom dia pra você. Até terça-feira. Bom fim de semana. Bom feriado. Tchau, tchau.

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8: Onze e três.
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louvado seja por toda parte, o Sagrado Coração de Jesus, eternamente. Queridos irmãos e irmãs, que alegria nos encontrarmos pela nossa querida rádio Anaúnia FM. Hoje, nessa sexta-feira, um pouco chuvosa aqui na nossa cidade, nosso sudoeste, hoje é 9 de outubro. Nós estamos todos em novena à Nossa Senhora Aparecida. Que belas oportunidades em nossas comunidades de vivenciarmos este carinho da Mãe Aparecida, com as novenas, com as orações, meditando a Palavra de Deus em comunidade. Só alegria na nossa vida, neste mês tão especial, mês missionário, onde também celebramos a Padroeira do Brasil e o Dia das Crianças no próximo dia 12. Vamos aproveitar cada dia essas oportunidades que o Senhor nos dá de vivenciar a Sua Palavra em família, em comunidade, aonde nós estivermos, no trabalho, nos estudos, nas nossas pastorais, no trânsito, tudo, nós temos muitas oportunidades para vivenciar o Evangelho, a nossa vida cristã, a nossa vida católica. Seja bem-vindo, meu querido irmão, a este programa, onde passaremos estes minutos juntos com a Palavra de Deus, entre nós que somos seus filhos muito amados. Nesta sexta-feira, a liturgia de hoje nos oferece o Evangelho de Lucas, capítulo 11, do 15 ao 26. Naquele tempo, Jesus estava expulsando um demônio. Mas alguns disseram: é por Beelzebu, o príncipe dos demônios, que ele expulsa os demônios. Outros, para tentar Jesus, pediram-lhe um sinal do céu. Mas, conhecendo seus pensamentos, Jesus disse-lhes: todo o reino dividido contra si mesmo será destruído, e cairá uma casa por cima da outra. Ora, se até Satanás está dividido contra si mesmo, como poderá sobreviver o seu reino? Vós dizeis que é por Beelzebu que eu expulso os demônios. Se é por meio de Beelzebu que eu expulso os demônios, vossos filhos os expulsaram por meio de quem? Por isso, eles mesmos serão vossos juízes. Mas se é pelo dedo de Deus que eu expulso os demônios, então chegou para vós o reino de Deus. Quando um homem forte e bem armado guarda a própria casa, seus bens estão seguros. Mas quando chega um homem mais forte do que ele, vence-o, arranca-lhe a armadura na qual se confiava e reparte o que roubou. Quem não está comigo está contra mim, e quem não recolhe comigo dispersa. Quando o espírito mau sai de um homem, fica vagando em lugares desertos e procura de repouso. Não o encontrando, ele diz: vou voltar para a minha casa de onde saí. Quando ele chega, encontra a casa varrida e arrumada. Então ele vai e traz consigo outros 7 espíritos piores que ele, e entrando, instalam-se aí. No fim, esse homem fica em condição pior do que antes. Palavra da salvação, glória a vós, Senhor. Queridos irmãos e irmãs, nós estamos no mês missionário. Nós vemos Jesus em suas atividades apostólicas, missionárias, de libertação, de acolhida das pessoas que sofrem, das pessoas que estão atormentadas por qualquer dificuldade, por qualquer situação. E o encontro com Jesus sempre é libertador. Inevitavelmente, nos tempos de hoje e nos tempos anteriores, as críticas sempre acontecem. Jesus estava já acostumado a lidar com críticas, e o evangelista deixa claro: Jesus conhece os pensamentos das pessoas e sabem quais são as suas intenções, e não se deixa vencer
por suas críticas, né? Jesus expulsa os demônios, os espíritos maus. Toda a libertação de Jesus é pelo dedo de Deus, pelo dedo do seu Pai, impulsionado pelo Espírito Santo. É a Santíssima Trindade agindo na humanidade. E aqueles que eram contrários a essa libertação que Cristo proporcionou, contrários à novidade do reino, o acusavam de tantas coisas infundadas. É importante ressaltar essa questão da unidade do reino de Deus. O reino unido, ele tem força, ele dá testemunho. As divisões que existem entre nós são exatamente contra testemunhos do reino. Infelizmente, o reino de Deus sofre violência a cada desunião que a igreja padece, sofre. É preciso unir-nos entre irmãos, unidos à cabeça que é Cristo, à nossa união visível que é o Santo Padre, os sucessores dos apóstolos, todas as comunidades unidas fazendo o bem. Fazendo bem à humanidade, fazendo bem à obra da criação. E assim nós podemos colher esses frutos de amor, de bondade, de justiça e de paz. Queridos irmãos, unidos ao Senhor e somente a Ele, nós podemos servir com alegria. Servir na missão que Deus nos confiou, a missão familiar, a missão sacerdotal, a missão pastoral, a missão no trabalho, onde quer que estejamos, devemos ser unidos a Cristo e não separados dele, missionários do amor, missionários da paz.

sexta novena, nossa paróquia jubilar nos seus 50 anos, inúmeras comunidades estão rezando e famílias rezando juntos a novena a Nossa Senhora Aparecida, meditando a palavra, unindo-se cada vez mais em comunidade neste mês missionário. Que dia importante! Ontem se concluiu a semana pela vida, né, com o dia do nascituro, foi celebrado também aqui na nossa diocese, na concatedral, foi celebrado em todas as comunidades, foi lida a carta, a nota da CNBB, por ocasião do dia do nascituro, e nós seguimos com a novena hoje, na nossa Igreja Matriz de São José, às 19h30, é a sétima noite da novena a Nossa Senhora Aparecida. Durante o dia e também à noite, nós estaremos vendendo pastéis. Então, aquele delicioso pastel, você pode chegar aqui no nosso Centro Comunitário Padre Afonso para aquele café da tarde ou mesmo após a novena

0: consome aquele pastel gostoso com a sua família. Toda essa renda, você já sabe, é destinada ao novo fogo da nossa Igreja Matriz de São José da Vila Nova. Amanhã, sábado, a missa será às 19 horas, como sempre, junto com a oitava noite de novena. Então nós teremos missa aqui na Matriz São José e também na comunidade Nossa Senhora dos Navegantes. Importante participar dessas missas, completando também a novena no domingo. Domingo, dia do Senhor, às 8h15, missa na comunidade São João Batista, no Conjunto Esperança. Às 8h30, Santa Missa na Matriz São José, aqui da Vila Nova. Às 9h45, Santa Missa na comunidade Nossa Senhora do Sagrado Coração, no Padre Rico. Às 19 horas, já missa da solenidade de Nossa Senhora Aparecida na comunidade São João Batista de Laçada e também missa da solenidade, porque já é domingo à noite, na comunidade Santa Catarina de Alexandria. Então, vamos todos participar destas missas de final de semana, porque é muito importante para nós participarmos. No dia 12, dia de Nossa Senhora Aparecida, solene, dia tão importante, nós vamos nos encontrar às 9 horas da manhã com Santa Missa na comunidade Santo Antônio, na seção Progresso. Às 14 horas, Santa Missa na comunidade São Paulo, ali na linha São Paulo. Às 19h30, nós teremos missa solene aqui na Matriz São José e na Capela São Francisco de Assis, no Jacaré. Então, muitas oportunidades que nós vamos ter no dia 12 de participar da solenidade de Nossa Senhora da Conceição Aparecida. Ser o nosso convidado especial para juntos vivenciarmos toda essa missa solene em várias comunidades. No dia de hoje, sexta-feira, também sábado e domingo, a Pastoral Carcerária estará fazendo uma ação extramuros, hoje na cadeia pública aqui de Francisco Beltrão, e amanhã, sábado e domingo, lá na Penitenciária Estadual. Uma ação por ocasião do Dia das Crianças. Nós queremos encontrar as crianças que saem da visita com um abraço e também com um doce, com um pouco de alegria, representando este ser criança que cada uma é, e também o Dia das Crianças, a sua colaboração com doces, você que colaborou trazendo bombons, trazendo pirulitos e balões, Deus lhe pague, certamente você fará o coração dessas crianças um pouco mais feliz dentro das realidades que elas já vivenciam. Então, os agentes da Pastoral Carcerária já estão totalmente envolvidos nessa atividade extramuros que nós vamos realizar na cadeia pública no dia de hoje, a partir das 14 horas, e também amanhã e domingo na Penitenciária Estadual aqui de Francisco Beltrão. Vamos rezar então a consagração Nossa Senhora Aparecida, consagrando todo o Brasil, todas as nossas famílias, nossas realidades. Ó Maria Santíssima, pelos méritos de Nosso Senhor Jesus Cristo, em vossa querida imagem de Aparecida, espalhais inúmeros benefícios sobre todo o Brasil. Eu, embora indigno de pertencer ao número de vossos filhos e filhas, mas cheio do desejo de participar dos benefícios de vossa misericórdia, prostrado a vossos pés, consagro-vos o meu entendimento, para que sempre pense no amor que mereceis. Consagro-vos a minha língua, para que sempre vos louve e propague a vossa devoção. Consagro-vos o meu coração, para que depois de Deus vos ame sobre todas as coisas. Recebei-me, ó Rainha incomparável, vós que o Cristo crucificado deu-nos por mãe, no ditoso número dos vossos filhos e filhas. Acolhei-me debaixo de vossa proteção. Socorrei-me em todas as minhas necessidades, espirituais e temporais, sobretudo na hora da minha morte. Abençoai-me, ó celestial cooperadora, e com vossa poderosa intercessão, fortalecei-me em minha fraqueza, a fim de que, servindo-vos fielmente nesta vida, possa louvar-vos, amar-vos e dar-vos graça no céu por toda a eternidade. Assim seja. Nossa Senhora Aparecida, Rainha e Padroeira do Brasil, rogai por nós. O Senhor esteja convosco, Ele está no meio de nós. Abençoe-vos Deus Todo-Poderoso, Pai e Filho e Espírito Santo. Amém. Abençoado fim de semana, um ótimo dia santo, dia 12. Os que vão viajar, viajem com segurança. Vão e voltem em paz, com moderação, se divirtam, encontrem os seus familiares. E nos encontramos em cada Santa Missa, em cada Ave Maria rezada, em cada oração. Deus lhes abençoe grandemente. São José, rogai por nós.
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1: Onze e meia.

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1: Olá, amigos ouvintes de todo o estado do Paraná. Uma boa sexta-feira a todos. Estamos aqui falando direto dos estúdios da Farcom, a Federação das Rádios Comunitárias do Estado do Paraná. Eu sou Darlan Martins e apresento a partir de agora o programa Fala Paraná, o programa da família paranaense. Junto comigo estão Magno Pinelli e Adriele de Oliveira. Olá, Magno, seja bem-vindo ao nosso programa desta sexta-feira.
2: Olá, Darlan e Adriele, olá, ouvintes do programa Fala Paraná. Hoje é dia 9 de outubro, vamos então com a previsão do tempo para o nosso estado. É alto risco para tempestades, especialmente na metade sul do estado, desde o oeste até o litoral. Os ventos sopram do quadrante norte e as temperaturas se elevam rapidamente em praticamente todas as regiões. Curitiba tem hoje mínima de 19, máxima 26 graus. Cascavel, mínima de 20, máxima 30 graus. Maringá tem mínima 21, máxima 33 graus. Paranaguá, mínima 18, máxima 24 graus. Estamos chegando novamente para apresentar este programa da Farcom em parceria com as rádios comunitárias do estado do Paraná.
1: Olá, Adriele, seja bem-vinda ao nosso Fala Paraná de hoje. Vamos saudar nossos amigos paranaenses que nos ouvem através de uma das nossas mais de 150 rádios parceiras da Farcom.
3: Olá, Darlan e Magno, olá, ouvintes do Fala Paraná. Hoje vamos mandar um abraço especial para os nossos amigos de Nova Santa Rosa, que nos ouvem pela Santa Rosa FM, de Ouro Verde do Oeste, que nos ouvem pela Verde Oeste FM, de Palmas, que nos ouvem pela Guaribas FM, de Palmeira, que nos ouvem pela Cruzeiro do Sul FM, e de Palmital, que nos ouvem pela Palmital FM.
1: Muito bem, Adriele, o nosso carinho a todos os nossos amigos ouvintes, em especial das cidades que você acabou de citar. Vamos então abrir os nossos trabalhos, trazendo as principais manchetes do dia.
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2: Principais jornais do estado trazem hoje as seguintes manchetes. Pela Gazeta do Povo, entrega do complexo do Tarumã em Curitiba fica para 2027.
3: Ainda no plano estadual, o jornal Folha de Londrina traz hoje: idosa do Paraná perde 2 milhões em golpe do falso advogado.
2: Encerrando o giro das manchetes estaduais, temos o portal G1. TSE adia julgamento sobre registro de candidatura de Deltan Dallagnol. Influenciadora é suspeita de liderar tráfico de cocaína em Umuarama.
1: Estas são as manchetes das notícias de hoje, dos principais jornais e sites do estado. E a seguir, fique conosco, pois está no ar o programa Fala Paraná.
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1: Muito bem, estamos de volta com Fala Paraná. Para iniciarmos os nossos giros de notícias pelas mais diversas regiões do nosso estado, através das nossas rádios parceiras da Farcom. Vamos então para o primeiro giro de hoje. Magno, por onde vamos começar a nossa viagem pelo Paraná?
2: Darlan, neste primeiro giro de notícias desta sexta-feira, vamos até a região dos Campos Gerais do Paraná. Estamos na linha com a repórter Bianca Lorenzoni, da Rádio Princesa FM, de Ponta Grossa. Olá, Bianca. O que você traz de notícias desta região para nossos ouvintes do programa Fala Paraná?
6: Olá, ouvintes do programa Fala Paraná. Outubro é o mês de valorização da pessoa idosa. Viver mais exige dignidade, autonomia e respeito. Segundo o Censo 2022 do IBGE, o Paraná tem cerca de 1,9 milhão de pessoas com 60 anos ou mais, o equivalente a 16% da população. As projeções indicam que, já em 2027, o estado terá mais idosos do que crianças e adolescentes com menos de 15 anos. No bairro Nova Rússia, em Ponta Grossa, o Grupo Renascer reúne idosos em atividades de convivência, passeios e oficinas. Dona Odete Vladik, de 68 anos, faz parte do grupo.
7: Quando me aposentei, achei que a vida tinha parado. Aqui eu reencontrei amigas, aprendi coisas novas e voltei a ter compromisso. Para mim, envelhecer com dignidade é ser respeitada, ser ouvida e continuar a fazer parte do bairro.
6: O isolamento também preocupa. O IBGE aponta mais paranaenses que moram sozinhos. Para enfrentar o problema, Ponta Grossa aderiu à rede Cidades Amigas da Pessoa Idosa, da Organização Mundial da Saúde, com um plano de ação construído junto com a própria população idosa. Envelhecer com dignidade é um direito de todos e uma responsabilidade da comunidade inteira. Com informações diretas da Rádio Princesa em Ponta Grossa, Bianca Lorenzoni para o programa Fala Paraná.
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1: Vocês ouviram então o primeiro giro de notícias regionais do programa de hoje, trazido por uma das nossas rádios parceiras. Já vamos direto com mais informações exclusivas, agora de outra região do estado. Adriele, conte pra gente para onde vamos e qual repórter está na linha aguardando para participar conosco.
3: Darlan, vamos agora até a região noroeste do estado. Estamos na linha com o repórter Júnior Rogério, da Rádio Novo Milênio FM de Umuarama. Olá, Júnior. O que você traz de notícias dessa região para os nossos ouvintes do programa Fala Paraná?
8: Olá, ouvintes do programa Fala Paraná. Joãozinho e Capinha são convocados para a Seleção Brasileira de Futsal. Os jogadores Joãozinho e Capinha, do Moarama Futsal, foram convocados para a Seleção Brasileira de Futsal para a primeira fase da Liga Evolução Conmebol. A convocação foi divulgada pela CBF nesta última quarta-feira. Os dois atletas integram a seleção principal, comandada pelo técnico Vanildo Neto. Joãozinho chega à seleção com 12 gols na temporada, enquanto Capinha é o artilheiro do Moarama no ano. A lista principal tem 10 jogadores, incluindo também 3 atletas do Pato e 5 do futsal nordestino. O destaque é para o Moarama, que terá 2 representantes vestindo a camisa da seleção brasileira. Juninho, da Rádio Milênio FM de Moarama, para o programa Fala Paraná.
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1: Amigos paranaenses, vocês ouviram nosso segundo giro de notícias regionais pelas rádios parceiras da Farcom. Fique ligado, porque daqui a pouco teremos uma nova rodada.
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1: Para você que nos ouve em cada canto deste maravilhoso estado do Paraná, através da rádio comunitária e da sua cidade, é sempre um prazer estar aqui contigo. E agora vamos trazer informação e conhecimento com o nosso quadro temático de hoje. Magno, conte pra gente quem estará conosco e qual o tema do quadro do dia.
2: Darlan, o nosso quadro temático de hoje é com Tatiane de Souza Sirgeza, que irá abordar o tema Abuso de Autoridade. Vamos conferir.
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2: Vocês ouviram o nosso quadro MP Responde com Tatiane de Souza Sigerza, que hoje tratou do tema Abuso de Autoridade.
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1: Já estamos de volta e para você que está nos ouvindo aí pela rádio comunitária da sua cidade, e fazemos um convite especial. Participe conosco dos próximos programas Fala Paraná, com sugestões de notícias e informações. E como fazer isso? Muito fácil. Envie uma mensagem para o nosso WhatsApp, DDD 41 98437 1253. Vamos de informação? Vamos chamar então mais um giro de notícias pelo Paraná.
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1: No nosso programa de hoje já tivemos a participação de rádios de algumas regiões do nosso estado. E agora teremos mais notícias exclusivas para você, amigo ouvinte. Adriele, apresente aos nossos amigos qual repórter está pronto na linha para trazer mais um giro.
3: Darlan, vamos agora até a região oeste do estado. Estamos na linha com o repórter Cido Andrade, da Rádio Cidade Alta FM de Diamante do Oeste. Olá, Cido. O que você traz de notícias dessa região para os nossos ouvintes do programa Fala Paraná?
13: Olá, ouvintes de todo o Paraná. Santa Terezinha de Itaipu, aqui no oeste do Paraná, tem dois projetos reconhecidos na 14ª edição do Prêmio Gestor Público Paraná, a Unidade de Valorização de Resíduos Orgânicos e o Programa Juro Zero estão entre as 35 iniciativas selecionadas pela Comissão Julgadora em uma edição que recebe 177 projetos de 69 municípios paranaenses. O resultado destaca projetos que foram criados e iniciados pela atual gestão municipal com propostas voltadas ao desenvolvimento econômico e à sustentabilidade. A unidade de valorização de resíduos orgânicos foi implantada em parceria com Itaipu Binacional e teve início da operação em 2025. Conta com uma estrutura de 2.300 metros quadrados, capacidade para receber até 15 toneladas de resíduos orgânicos por dia e produzir aproximadamente 4 toneladas de composto orgânico diariamente. O investimento ultrapassa 8 milhões de reais. Já o programa Juro Zero foi criado para ampliar o acesso ao crédito para empresas microempreendedoras individuais e pequenos produtores rurais. Na primeira fase, o município destinou 2 milhões para subsidiar os juros, com expectativa de movimentar cerca de 10 milhões em crédito. Com dois projetos selecionados, Santa Terezinha de Itaipu está entre os 31 municípios contemplados na edição 2026, na 14ª edição do Prêmio Gestor Público Paraná. Com informações do portal Costa Oeste News, da rádio Cidade Alta FM de Diamante do Oeste, repórter Cido Andrade, para o programa Fala Paraná.
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1: Você ouviu mais informações exclusivas do sistema Farcom, maior sistema de comunicação do rádio paranaense. E já vamos direto para outro ponto do estado, saber o que é destaque por lá. Magno, e agora, para onde vamos? E quem vai participar conosco, trazendo mais um giro de notícias?
2: Darlan, vamos agora até a região sudoeste do estado. Estamos na linha com o repórter Dejair Facina, da Rádio Tropical FM, de Capanema. Olá, Dejair. O que você traz de notícias desta região para nossos ouvintes do programa Fala Paraná?
15: Alô, amigos do programa Fala Paraná. Consumidores que tenham dúvidas ou problemas relacionados ao fornecimento de energia elétrica contam com a ANEEL Consumidor, plataforma da Agência Nacional de Energia Elétrica, que oferece serviço de informações e também permite registrar e acompanhar reclamações relacionadas às distribuidoras. No Paraná, o serviço pode ser utilizado por consumidores que têm uma demanda relacionada à Copel e que já tenham buscado atendimento diretamente com a empresa. O primeiro passo é procurar a distribuidora de energia elétrica para apresentar a demanda. Durante esse atendimento, o consumidor recebe um número de protocolo que deve ser guardado, caso seja necessário utilizar posteriormente os canais da ANEEL. O protocolo será uma das informações solicitadas para identificar o atendimento realizado anteriormente. O ANEEL Consumidor pode ser acessado pelo site da ANEEL, pelo aplicativo disponível para celulares ou pela plataforma consumidor.gov.br. O acesso é realizado utilizando a conta gov.br. Para registrar uma demanda, o consumidor deve informar os dados da unidade consumidora, o protocolo de atendimento da distribuidora e as informações relacionadas ao caso. Depois do registro, a solicitação é encaminhada à distribuidora para análise e respostas dentro dos prazos estabelecidos pela regulamentação. Dos estúdios da Rádio Comunitária Tropical FM de Capanema, para o programa Fala Paraná, repórter Dejair Facina.
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1: Voltamos com o nosso Fala Paraná e sem perder tempo, vamos conversar com outra região do estado, saber as notícias de lá. Adriele, quem está na linha para trazer o nosso último giro do programa de hoje?
3: Darlan, no último giro de hoje vamos até a região noroeste do estado. Estamos na linha com o repórter Beto Neves da Rádio Scala FM de Paranavaí. Olá, Beto. O que você traz de notícias dessa região para os nossos ouvintes do programa Fala Paraná?
23: Olá, amigos do Fala Paraná. Olha, terminou no dia 30 de setembro o prazo para entrega da Declaração do Imposto sobre a Propriedade Territorial Rural, o ITR, referente ao ano de 2026. A declaração é obrigatória para pessoas físicas e empresas que sejam proprietárias, possuidoras ou titulares do domínio útil de imóveis rurais. Quem perdeu o prazo ainda pode fazer a entrega, mas terá que pagar multa. A penalidade é de 1% ao mês, ou fração de mês, sobre o imposto devido, com valor mínimo de R$50. Além da multa, deixar de entregar a declaração pode trazer outros problemas para o produtor rural, como dificuldades para emitir a certidão negativa de débitos do imóvel e até impedimentos para conseguir crédito rural. A declaração deve ser feita pelo Portal de Serviços da Receita Federal na área de imóveis, em Minhas Declarações do ITR. Proprietários de imóveis rurais também podem utilizar o programa ITR 2026, disponibilizado pela Receita. O valor do imposto leva em conta o valor da terra nua tributável, além do tamanho da propriedade e do grau de utilização da área. O pagamento pode ser feito em 4 parcelas, desde que cada parcela tenha valor mínimo de R$50. Quando o imposto é inferior a R$100, o pagamento deve ser feito em uma única parcela. Os produtores que ainda não regularizaram a situação devem procurar a Receita Federal ou buscar orientação junto aos sindicatos rurais para evitar novas pendências. Da Central de Informações, da Rádio Scala FM em Paranavaí, repórter Beto Neves.
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1: Muito bem, vocês ouviram o nosso último giro de notícias regionais do programa de hoje, pelas rádios parceiras da Farcom. Agora vamos entrar em contato com a nossa correspondente em Curitiba, a jornalista Vanessa Ricardo, que traz notícias de hoje da capital do Paraná.
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1: Olá, Vanessa, seja muito bem-vinda. O que você tem aí da capital para os nossos ouvintes do programa Fala Paraná?
24: Olá, Darlan. Olá a todos os nossos ouvintes. A Polícia Rodoviária Federal vai reforçar a fiscalização nas rodovias aqui no Paraná durante o feriado de Nossa Senhora Aparecida, padroeira do Brasil. A operação começa hoje e segue até a próxima segunda-feira, dia 12, quando é celebrado o feriado nacional. O objetivo é reduzir os acidentes e garantir mais segurança durante o aumento do movimento nas estradas. As equipes vão intensificar a fiscalização de excesso de velocidade, ultrapassagens proibidas, embriaguez ao volante e uso do celular na direção. Também haverá restrições para veículos de carga que ultrapassem os limites de peso ou dimensões nas rodovias federais de pista simples. Hoje e na segunda-feira, a restrição vale das 4 da tarde até às 10 da noite. Já no sábado, será das 6 da manhã ao meio-dia. A Polícia Rodoviária Federal também vai reforçar as ações de combate à criminalidade e de orientações aos motoristas. A polícia civil prendeu um homem suspeito de fabricar armas de fogo clandestinamente em Curitiba. A prisão aconteceu nesta semana com uma tornearia no bairro Campo de Santana, onde, segundo as investigações, as armas eram produzidas para venda. Durante as buscas, os policiais encontraram uma carabina calibre 9mm, que teria sido fabricada recentemente no próprio estabelecimento. Munições e acessórios para armas também foram apreendidos. O homem foi preso em flagrante e deve responder por fabricação irregular de armas de fogo e posse ilegal de munições e acessórios. A Polícia Civil continua investigando o caso. Depois de quase 20 anos, a Guarda Municipal de Curitiba terá um novo processo de promoção na carreira. O anúncio foi feito esta semana pelo prefeito Eduardo Pimentel por meio das redes sociais. Ao todo, serão abertas 77 vagas para progressão profissional. Dessas, 66 são para supervisor e 11 para inspetor. Segundo a prefeitura, esse é o número máximo de promoções permitidos pela legislação municipal, considerando o efetivo atual da corporação. Ainda não foram divulgadas as datas nem as regras para a participação do processo. Uma campanha que transforma tampinhas de plástico em próteses mamárias está ajudando mulheres que passaram por cirurgias de retirada da mama, principalmente por decorrência do câncer. A iniciativa funciona da seguinte maneira: as tampinhas são recolhidas e vendidas para reciclagem. O dinheiro arrecadado é usado na produção de próteses de auréola, feitas sob medida para cada mulher. O projeto é uma parceria entre as empresas Trox e KWM e a enfermeira especialista em reabilitação mamária, Patrícia Dias, em entrevista para a Band News Curitiba, explicou sobre a importância desse trabalho para a recuperação da autoestima das pacientes.
4: Nós, mulheres, a gente tem a mama como a parte sexual, a parte afetiva, né, de mostrar a mama no decote ou no relacionamento, né, na roupa, seja pro esposo, seja, né, para nós mesmas, né, se olhar no espelho. Mas a mama, ela vem de uma parte muito afetiva, né, a mama vem do contexto da amamentação, que, então, nós mulheres, quando tem a perda de autoestima, mexe muito, né? Então, essa devolução de algo com as próteses, daquilo que elas realmente perderam, é algo que eu trabalho o físico e o emocional das mulheres.
24: Segundo Patrícia, as próteses são produzidas artesanalmente com silicone que imita a aparência da pele e busca produzir as características da auréola.
4: É como se fosse uma construção ali de um bordado, de uma pintura, onde esse produto, né, tem um molde contralateral com todas as características que a mulher teve, e a gente vai construindo manualmente mesmo, passo por passo, até chegar ao resultado final da prótese inteira. E a prótese a gente confecciona com todas as características e cor do que ela tem contralateral, ou se ela perdeu as duas, do que ela nos relata, ou uma foto do que ela tinha antes.
24: A campanha se iniciou no mês de abril e já superou a expectativa inicial de arrecadação de tampinhas. A idealizadora do projeto, Priscila Figueiredo, em entrevista para a Band News Curitiba, conta como foi a participação da comunidade.
5: Final de agosto para setembro, nós conseguimos arrecadar 85 quilos, né, foram arrecadadas, e tivemos a primeira mulher beneficiada, a Lucimara. E deu certo que final de setembro a gente já conseguiu fazer essa contagem e já também essa parte com a recicladora e já fazer a venda e conseguir já beneficiar uma mulher justamente agora no Outubro Rosa. E aí foi bem bacana também.
24: E ela também contou que a primeira mulher a ser beneficiada também participou da coleta de tampinhas, sem imaginar que seria a primeira a receber uma prótese. A arrecadação continua para outras mulheres possam ser atendidas.
5: Final de agosto para setembro, nós conseguimos arrecadar 85 quilos. né, foram arrecadadas e tivemos a primeira mulher beneficiada, a Lucimara. E deu certo que no final de setembro a gente já conseguiu fazer essa contagem e já também essa parte com a recicladora e já fazer a venda e conseguir já beneficiar uma mulher, justamente agora no Outubro Rosa. E aí foi bem bacana também.
6: Por hoje é só, Darlan. Eu fico por aqui. Um bom final de semana e um feriado. E a gente volta na terça-feira com mais notícias aqui de Curitiba e região.
1: Obrigado, Vanessa, que falou direto de Curitiba, trazendo as notícias do dia da capital do Paraná.
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2: É isso aí, encerramos mais uma edição do programa Fala Paraná. Agradecendo de forma especial a você, ouvinte, pela sintonia neste horário, aí na sua rádio comunitária, que para nós é um sinal de prestígio pela sua audiência.
3: Obrigada aos ouvintes do nosso Fala Paraná, um programa feito com muito carinho para vocês, através da união e parceria de mais de 150 rádios comunitárias espalhadas pelo estado.
1: Agradeço a você, Adriele, ao Magno e ao nosso editor Márcio pelos trabalhos de hoje. E a todos aqueles que colaboraram para a realização deste programa, transmitido para todo o estado, através das nossas rádios parceiras filiadas à Farcom, Federação das Rádios Comunitárias do Paraná. E lembrando que segunda-feira estaremos de volta, no mesmo horário, aqui na sua rádio comunitária. Obrigado a todos pelo carinho da sua audiência e fiquem com Deus.
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0: 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Na sequência vem aí o panorama esportivo. Vamos destacar o Brasileirão da Série A. O Brasileirão da Série B, hoje começa a Série Ouro, né? O mata-mata. O Pato joga 20 horas em Chopinzinho contra a equipe do Acel Chopinzinho. A Liga Nacional também chegando aí já nessa mata-mata. Teremos confrontos interessantes aí pela Liga Nacional. Um abraço para você, bom final de semana. Na sequência vem aí Panorama Esportivo.
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0: 12 mais 25, tivemos ontem Brasileirão. Vamos falar do esporte beltronense, futsal, futebol. Hilda Schmidt, secretária de esportes, fala o que foi definido. O que foi definido, nós tivemos aí uma reunião nessa semana aí sobre o futuro do esporte beltronense, Hilda, o que foi definido. Boa tarde.
1: Boa tarde a todos os ouvintes, né? Nós conseguimos realizar a primeira conferência municipal do esporte de Francisco Beltrão, né? Que é um marco aí para o esporte beltronense. Então, nós tivemos a participação de mais de 200 pessoas, né? Entre técnicos, presidente de associações, as entidades particulares de ensino superior da educação física. Então, nós ficamos bem felizes, né, pela participação. E nessa conferência, a gente aprovou as diretrizes municipais do esporte para os próximos 10 anos. Então, a programação de como que vai ser feito isso agora, a gente faz todo o planejamento anual, né? Então, daqui 2 anos tem mais uma conferência, ficou, né, previsto para cada 2 anos a gente fazer uma nova conferência e ajustar o que está correto, continuar o que não está correto, modificar. Então, para o esporte beltronense, é uma organização que a gente está fazendo para os próximos 10 anos.
2: Porque tem que buscar o selo ouro, é o objetivo principal, né?
1: É o selo diamante agora.
2: O selo diamante, isso. Agora já tem o ouro,
1: já,
2: né?
1: Já temos o prata, o bronze, o prata, o ouro e o plus, e agora a gente está com a conferência pleiteando o selo diamante, que nos dá mais respaldo para a gente fazer novos projetos e vir verbas específicas do governo do estado para o esporte de Beltrão.
2: E a segunda etapa tem só daqui 2 anos?
1: É, a segunda conferência é de 2 em 2 anos. Então, em 2028, a gente faz mais uma conferência para avaliar como estamos trabalhando e possíveis mudanças que possam acontecer no nosso esporte.
2: Hilda, por que demorou tanto, né, para a gente ter uma conferência do esporte?
1: Primeiro, Itamar, a gente tem que ter passo a passo, tem que ter o Conselho do Esporte atuando, tem que ter o Fundo Municipal do Esporte, tem que ter a conta do fundo, para daí a gente, é tudo políticas que vai conseguindo. Primeiro, o Conselho, a gente conseguiu o selo bronze, a prata. Depois que teve o Fundo Municipal do Esporte, a gente conseguiu o selo ouro. E depois, com a conta e mais as outras atividades que estão organizadas no município, a gente conseguiu o plus. E agora, com a conferência, é que a gente consegue o selo diamante. Então, a gente fica feliz porque, no Sudoeste, nós somos agora o 5º ou 6º município que já fizemos a conferência. Então, como os conselhos não estavam ativos, o conselho foi criado em Beltrão em 2017, mas não foi feita uma efetivação desse conselho.
2: Estava parado.
1: Estava parado. Então, o ano passado, quando a gente assumiu, a gente se propôs a fazer funcionar o conselho, fazer tudo organizado para a gente conseguir esses passos, para a gente conseguir trazer mais verbas especificamente para o futebol, para o esporte. Por quê? Sempre vem verbas vinculadas, daí passa lá pela prefeitura e nunca vem direto para o esporte. Assim, o governo do estado e quem quiser nos auxiliar, a gente tem agora a possibilidade de estar depositando no fundo do Municipal do Esporte para a gente atender especificamente o esporte.
2: É, para o ouvinte entender, né, por exemplo, é verba para reformas no Arrudão e ia na saúde e dependia da boa vontade do prefeito. Agora não, né? Então vai buscar-se uma verba e vem diretamente na Secretaria de Esportes.
1: É isso aí. Então vem especificamente para o esporte, gastar com o esporte. Como você falou, né, sempre vai ou para a saúde, ou vem para o asfalto, daí pega os recursos livres e passa para nós. Então, assim, a gente tem...
2: E você perdeu muita verba, porque esse dinheiro, essa verba vinha para o esporte e ia uma determinada secretaria.
1: Exatamente. E também não tinha possibilidade de vir...
2: Porque não era legal.
1: Porque não era legal e porque não estava organizado como a gente está fazendo agora. Né? Então, a gente já fez isso tudo para deixar... a gente ter mais apoio, né, do governo, de entidades que queiram nos auxiliar, justamente para o esporte andar. Porque sempre o esporte é deixado de lado, você conhece aí, né, não só para os governos, mas por todo mundo. Então, com essas políticas do esporte, então a gente está mais respaldado e vem verbas mais especificamente para o esporte.
2: Então é o seguinte, dependendo de qualquer modalidade, pode buscar aí através de políticos, verbas, né? E assim que funciona, exemplo do marreco, exemplo do vôlei, da bocha, Com isso, o dinheiro vai cair na conta da secretaria e tem como trabalhar.
1: Essas verbas específicas que essas associações estão buscando, se for de governo, de deputados, ela tem que vir para nós, para a Secretaria de Esporte.
2: Aí a secretaria vai distribuir.
1: Isso, mas as associações que estão organizadas, elas podem estar pleiteando verbas especificamente para a associação deles. São duas linhas diferentes. Então, a Bocha lá, se estiver bem organizada, elas estão contempladas com um projeto da Itaipu. Então, elas, como
2: vai associação, direto daí.
1: Vai direto para a associação. Então, tem esses dois viés, né? Quando é emenda parlamentar, alguma coisa, daí vem para a secretaria e a secretaria distribui para as associações que estão contempladas também.
2: Hoje, essa verba, por exemplo, da melhoria lá do anilado, da troca do gramado, ela está onde, essa verba?
1: Essa verba está na Secretaria de Esporte. A gente fez o projeto ano passado, esse ano, né? E está conosco na conta que veio específica para essa linha.
2: Então já está legal.
1: Já está legal. A gente está organizando, fazendo as melhorias que a gente está tentando fazer, né? E estamos melhorando. Você mesmo, acho que acompanha aí, os campos estão ficando bons, né? E a gente agora, a próxima etapa, é pintar também as arquibancadas e tudo. Mas um problema que está acontecendo é muita chuva, né, Itamar? E a pintura precisa de tempo bom, né? Mas a gente está organizado e está fazendo tudo dentro da lei, porque a gente não pode pegar, nós fizemos lá para pintar o estádio. Tem que fazer esse dinheiro para pintar o estádio. Não dá para a gente desviar para uma outra função. Então a gente fez todo o projeto, foi aprovado pelo governo e a verba está conosco e a gente está fazendo essas... O que foi proposto, estamos cumprindo.
0: Com relação aí ao ônibus, né, que o deputado Traiano conseguiu aquela verba, né, de mais de 1 milhão, né, para o Marreco, para o município, houve abertura do primeiro pregão, mas tem uma empresa que contestou. E agora foi marcado um segundo pregão. E o valor máximo de oferta das empresas interessadas é de R$1.919.285,71. Então, essa grana entrou em uma determinada secretaria. Agora, com o selo ouro e agora com a conquista do selo diamante, por exemplo, uma verba de um determinado deputado, né? Ele vai trazer para Beltrão, não importa a modalidade. Pegar um exemplo, Marreco conquista uma verba de 1 milhão, a Bocha vai lá conquista uma verba de 500 mil, o Bolão conquista uma verba de 2 milhões, esse dinheiro automaticamente vem para o Fundo do Esporte, onde tem uma conta para a Secretaria Municipal de Esportes, aí é legal e ela repassa essa verba. Até então, né, as verbas conquistadas de políticos, por exemplo, caíam em uma determinada secretaria. Aí a gente ficava o quê? A boa vontade do prefeito municipal em liberar, em investir. Então, de agora em diante, muito bom para o esporte de Francisco Beltrão. 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São 12h36. Cláudio, não deu para o Santos ontem? O que deu ontem no Brasileirão? Acompanhei até 2-0 pro Flamengo, daí depois, não sei o que deu. Teve chances o Santos, né? Cláudio Melo, boa tarde.
3: Muito bem. Boa tarde para você que está conosco. Uma sexta-feira chuvosa hoje, né? Estamos chegando. Antes de falar de Brasileirão, que eu estou careca de falar de Brasileirão, né? Já entra agora a quinta rodada aí da fase de grupos da Liga das Nações, né? Inclusive, o senhor Tamassu, que tem conhecimento catedrático, né? Isso aí é promovido não pela FIFA, é pela UEFA, né? Sabe que tem lá, tem aquela associação da Europa, né? Que eles mandam no futebol. Você vê que nessa data FIFA aí, algumas expressões de amistosos, porque o pessoal está disputando da Liga das Nações. A fase de grupo começa agora, né? É dia 12, segunda, né? 14 horas, Armênia e Chipre, Turquia e Bélgica, Itália e França, olha o cruzamento aí, República Tcheca e Espanha, São Marino e Bielorrússia, Inglaterra pega a Croácia, o Montenegro, país, pega a Letônia, vamos só os principais aqui para não alongar muito, né? A Sérvia pega a Alemanha, a Escócia pega a Macedônia do Norte, a Eslováquia vai pegar Ilhas de Faroé. Enfim, são algumas dos jogos aí.
0: Ilhas da Liga do quê? Qual é o país aí?
3: Ilha das... Agora já pulei, já fechei. Ilha das Faraé. Faraé. Ilhas das Faraé. É uma ilha, né? Lá no norte da entre Irlanda e Escócia, que eu lembro, já vi essa matéria. Vamos lá, então, para o lado Brasileirão. Primeiro, ontem nós encerramos aí os dois jogos da Série B, né? Os jogos que aconteceram para fechar aí a Série B do Campeonato Brasileiro. O Ceará ganhou de 1-0 do Criciúma. E o Náutico tomou 2-0 do Novo Horizontino. Vamos agora então com a 29ª rodada da Série A do Brasileirão, com o empate do Santos e Flamengo e a vitória do Palmeiras, 61-60.
0: O Santos foi buscar um empate, né, meu?
3: Mas aí tem...
0: tomando 2-0.
3: Mas aí tem o maior batedor de pênaltis do mundo. Queira ou não queira, se o Neymar fosse de outro país, era idolatrado. Aqui tem uns invejosos que não idolatram. Eu não estou falando do futebol dele hoje. Hoje está muito abaixo do que ele era, né? Mas é o maior ídolo depois dos últimos 15 anos aí. Red Bull Bragantino 1, Mirassol também 1, Internacional 2-1 no Corinthians, Remo 1, Grêmio 1, Vitória Bahia 4, Chapecoense 0, Botafogo perdeu de 2-1. Botafogo tem o Tite. Eu falei com o Tite e afundar. Está afundando. Tite como treinador. Cruzeiro 2, São Paulo 0. Isso foi na quarta-feira. Ontem, Santos 2-2. Né? Atlético Paranaense, que infelizmente um jogador a mais, né? Na Arena, em Curitiba, deixou empatar também. Terminou 2-2 com o Atlético Mineiro. Fluminense atropelou, né? 4-0 no Curitiba. Não esperava. E o Palmeiras, com o gol do Flaco Lopes, ganhou de 1-0, então, o Palmeiras agora diminui, né? Diminui a diferença, 61 o Flamengo, né? E
4: 60 pontos a equipe do Flamengo. Só que nesse final de semana, Itamar, nós vamos ter jogos aí decisivos nos dois
0: lados. Teremos clássicos, né?
4: Vários clássicos.
0: Vários clássicos.
4: Inclusive, já vamos falar aqui em todos os jogos. Inclusive o Grenal, né? Domingo, você que é gremista, você que é
0: Flamengo, Fluminense, né?
4: Não, daí é Fla-Flu, né? É outra história, né? Não tem nada a ver com o Flamengo mesmo. Nós teremos aí o Grenal na Arena do Grêmio, 17h30, né? Então, esse é um dos maiores clássicos do Brasil, para quem não sabe. Vamos só para esse final de semana já, a 30ª rodada. Vasco da Gama, 18 horas, pega no Rio o Remo. Às 21 horas, o São Paulo está afundando e pega em casa a equipe do Vitória da Bahia. No domingo, 16 horas, Atlético Mineiro e Santos, Fla-Flu, né? 17h30, 17h30 Grenal, 17h30 Palmeiras e Corinthians, 19h30 Bahia e Mirassol. Já na segunda-feira, feriado nacional, dia de Nossa Senhora Aparecida, padroeira do meu querido Brasil. Segunda-feira, dia 12, 16 horas, no Couto Pereira, o Curitiba pega o Botafogo, a Chape, 19h30, pega a equipe do Atlético Paranaense, aqui na Arena Condá. E 21 horas de segunda-feira tem o Bragantino, né? Bragantino que vai enfrentar a equipe do Cruzeiro. Líder Flamengo, 61. Segundo, Palmeiras, 60. Terceiro, Fluminense, 51. Olha o Fluminense, hein? O Marcão, treinador interino, funcionário, 30 anos, jogador também, jogador, está fazendo um bom trabalho. Atlético Paranaense é o quarto, com 50. Cruzeiro é o quinto, com 48. Sexto, Bahia, 46. Sétimo, Atlético Mineiro, 44. O oitavo é o Santos, 42. Nono, Curitiba, com 38. Décimo, Bragantino e Red Bull, 37. Décimo primeiro, São Paulo, com 36. Décimo segundo, Vitória, 36. Décimo terceiro, com 35, Botafogo. Décimo quarto, Vasco, 34. Décimo quinto, Mirassol, 33. Décimo sexto, Corinthians, 32. Na zona do mal, 17º, Inter, 31. 18º, Grêmio, 30. 19º, com 24, é o Remo. E a Chape tem 18 pontos e a lanterna. Então, são jogos decisivos. 31 rodadas, vão completar agora, vai faltar 7. Né? Aí, é um Deus nos acuda.
0: O Grenal pode ser um divisor de águas.
4: Ele pode ser. Quem ganhar vai ficar com uma moral boa. Mas também não escapa. Se o Grêmio ganhar, se o Inter ganhar, não vai dizer que escapou, né? É 40 e poucos pontos, né? Mas vai ser um divisor de água a nível.
0: Teremos Palmeiras e Corinthians também, né?
4: 2-0 para o Palmeiras no primeiro tempo.
0: É. E depois... Corinthians pode entrar aí na zona do rebaixamento, não buscar um pontinho.
4: E mandaram o Diniz embora, né? Fernando Diniz. Ontem o craque Neto, eles falam craque. Craque para mim foi Falcão, Renato Gaúcho, Zico e companhia. Ele é um comentarista polêmico, né? Tem lá o desbão de bola, sei lá, o dono da bola. Nem sei como é que é o nome lá. Mas enfim, ele reclamou muito e falou do Memphis Depay. O cara ganha 5 milhões por mês. Tem diária, não sei de quanto, tem vice-passagem e outra coisa. O homem não vende,
0: joga com o nome.
4: Mas não vendeu.
0: Não joga com a bola.
4: O gol que ele perdeu contra o Inter, debaixo do gol, o Antônio Bugans, com 82 anos, fazia aquele gol.
0: Após o intervalo, Paranaense Ouro. Hoje tem clássico em Chopinzinho. Hoje tem clássico pela Liga Nacional também. Mata-mata pela frente, já voltamos.
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0: 12:45. Lembrando que não teremos rodada do Varziano nesse final de semana. Vem aí o feriadão. Liga Nacional Futsal, quartas de finais, valendo vaga para semifinal. Hoje tem o primeiro clássico, às 9 da noite, Corinthians e Magnus. Teremos amanhã, dia 10, 4 da tarde, Campo Mourão e Joinville. Em Campo Mourão, esses horários de 11 da manhã, 14 horas, 16 horas, 18 horas, exemplo de Pato Branco, o Pato achou 17 horas de sábado, 18 horas de sábado, o público tem correspondido. Então, amanhã, 4 da tarde, Campo Mourão, Joinville no primeiro jogo. Amanhã, às 18 horas, Jaraguá e Praia Clube. E no domingo, 11 horas da manhã, tem Carlos Barbosa e Atlântico. Os jogos da volta, a partir de dias 22, 24, os jogos da volta. O Joinville decide a vaga em casa com o Campo Mourão, o Magnus em casa contra o Corinthians, o Praia em casa contra o Jaraguá e o Atlântico em casa contra a equipe do Carlos Barbosa. Campeonato Paranaense de Futsal Chave Ouro. Hoje teremos, valendo vaga para a semifinal, o primeiro confronto. Hoje, dia 9, 20 horas, em Chupinzinho, tem a Céu e Pato. Cláudio, vai começar aí o Paranaense, os mata-mata. Eu quero a tua opinião. Manuel Ribas Galo, amanhã, 20 horas. É dia 16, Umuarama, Campo Mourão, 20 horas, e Cascavel e Marreco, dia 17 horas. Cláudio, Paranaense, hoje, dois grandes investimentos, né? É, eu diria assim, o Pato investiu alto, o Acel também, Campo Mourão também, dois grandes investimentos, um fica fora e um vai comer. Quem é o favorito hoje, lá em Chupinzinho, Melo, ou não tem?
4: Primeiro, quem mais investiu nesse estado do Paraná, a Celso Pinzinho. Segundo, Campo Mourão. Terceiro, Pato. Hoje, o Pato vai arrancar o empate lá e se classifica em casa. Qual que é o outro jogo?
0: É, já é amanhã.
4: Quem?
0: Amanhã tem Manuel Ribas e Galo.
4: O time do Fabinho passa. Amanhã perde e ganha o segundo jogo em 2 dias e passa.
0: Cláudio, mas poderemos ter prorrogação e pênaltis,
4: não,
0: né?
4: Sim, eu tô careca de saber. Já teve esse jogo ali, quem que foi? Taipulando de Cascavel?
0: É.
4: Teve prorrogação, só não teve pênalti porque o Zequinha fez o gol, né? É, porque mudou o regulamento desse ano para o ano passado, né? O ano passado era direto para pênalti, esse ano vai ter Uma prorrogação de 2 tempos e 5 minutos, se persistir, claro, o empate teremos os pênaltis. Eu acredito que o Galo perde lá, mas ganha aqui em 2 vezes e passa.
0: Esse time do Manuel Ribas tem que respeitar. É um time que está junto há muito tempo. Eles têm uma sintonia, um conjunto.
4: Eles estão há muito tempo jogando junto, né? Tem um diferencial que é o conjunto, né? Mas isso não quer dizer, o Fabinho está 1000 quilômetros na frente do treinador deles lá, porque é um cara já rodado, né? Um cara que conhece. E o Galo, dentro do reduto dele, no Teodorico, não lembro se é Farias, o que é.
0: Guimarães,
4: ele ganha. Eu acredito que o Galo passa.
0: Cláudio, tem um detalhe interessante, estava falando com o Batuta hoje, né? Ele falou assim: o Marreco no ano que vem deve disputar a Copa União. Eu falei, mas por quê? Porque o ano que vem teremos a volta do Sub-20, atletas de 18, 19, 20 anos. E também, seu Itamar José, atletas que não serão relacionados para o jogo de Liga ou de Paranaense, eles vão jogar a Copa União. E tem um detalhe interessante, Cláudio, nesse bate-papo com o Batuta. Se o Marreco estivesse disputando a Copa União, estaria buscando o ritmo agora, que se praticamente 60 dias sem jogar oficialmente, jogou um amistoso. Já na semana que vem tem jogo. Então a Copa União pode ser um laboratório para quem ficar esperando adversários. Aí tu não fica muito tempo parado e tu vai com o elenco principal. E tem boas equipes aí nessa Copa União, a maioria delas que começou lá com prata, bronze, foi afunilando, né? As equipes da ouro aí. O Galo está disputando. O Galo perdeu o ritmo, Melo. Não. O Moarama perdeu o ritmo, estava na liga, não. Campo Mourão perdeu o ritmo, não. O Acel perdeu o ritmo, quem perdeu o ritmo até agora? Mas o Marreco classificou bem, é o preço, não está disputando outra competição.
4: Que houve aquela situação então dentro da federação. Mas que nem eu falei agora, no meu palpite, não quer dizer que eu esteja certo ou esteja errado, né? Mas eu acredito que o Galo passa pela equipe do Manuel Ribas. O Pato passa aí pelo Acel.
0: O Morama e Campo Mourão, mas aí, lá no dia 18.
4: Aí é um jogo de... No domingo, né? Dia 18. É um jogo de...
0: É um 16.
4: 16 é na sexta. Sábado é 17.
0: Sabe por quê? Assim, Cláudio, tem que mandar um abraço pro Adolfo. A São TV ganhou o direito de...
4: Do vídeo.
0: Do vídeo suporte. Então, mas tudo passa pela São TV.
4: E eles têm lá uma equipe para fazer esse trabalho, né? Então, agora a equipe do Cielo, né? É o Moarama e Cascavel, né?
0: É o Moarama e Campo Mourão. Só que tem um detalhe aí, o Campo Mourão tá tranquilão, né? Campeão da Copa Sul. Já vai para a Supercopa, né? Agora já tem um campeonato, já tem uma conquista, já tem um troféu nacional. Mas vai para a Supercopa, vale vaga para a Libertadores.
4: E o Cielo faz um bom trabalho, foi escolhido o melhor treinador, hein, né? O professor Marcelo Cielo. E do outro lado, no Moarama, está o Paulo Gambier, né? Dois treinadores que passaram por aqui. E depois, no sábado, o Marreco, lá contra o Cascavel na Neva, 17 horas, o primeiro jogo.
0: E a Liga Nacional hoje tem Corinthians, que derrubou o Pato. Vai crescer o Corinthians. Tudo bem que tem um Sorocaba pela frente, que na minha opinião é o favorito,
4: é um clássico.
0: Pelo elenco que tem, pelo investimento que faz, né?
4: Mas é um clássico.
0: É um clássico paulista nacional.
4: Clássico não tem muito, estou melhor no momento, outro pior.
0: Exemplo, Grenal, exemplo do Marreco e Pato, né? Não tem favorito.
4: E agora a Liga Nacional também chega nesse mata-mata, né? O Camarão pega o Joinville, né?
0: Aí a parada é complicada na liga, né?
4: O Joinville está com vários desfalques, inclusive, para o jogo em Campo Mourão.
0: Agora 12 mais 53, daqui a pouco tem o Douglinhas do Marreco falando com o Cláudio.
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0: Douglas Silva, falando conosco agora nesse momento, depois dessa parada, mas trabalhando sempre na equipe e falar do momento, claro que temos aí o próximo sábado, dia 17, o primeiro encontro contra a equipe do Cascavel, bom dia.
1: Então, bom dia a todos, sempre prazer aqui estar falando com vocês. Então, a gente fez a preparação excelente, né, e com o professor Betinho, com o Batuta também, parte física. E a gente está se alinhando aos poucos aí, principalmente na parte tática, né? Mas a gente já está bem adaptado ao estilo de jogo do Betinho e juntando com o Batuta ali, que ele trabalhou algumas valências físicas com nós, a gente se preparou e vem se preparando bastante bem. Agora está essa ansiedade para chegar ao jogo o mais rápido possível e decidir esse playoff e se classificar, se Deus quiser.
0: Douglas, então deu para aliar as duas coisas, né? Que é a parte física, que é importante, né? E também a parte tática, e além do amistoso contra a equipe do Capanema, que vocês fizeram aí,
1: né? Então, o amistoso foi bastante proveitoso, né? Ainda mais para ritmo de jogo, a gente estava sem ritmo de jogo, porque foram muitas semanas sem jogar, então aquele jogo foi excelente e primordial para essa nossa preparação diante do jogo contra o Cascavel. E eu acho que a gente chega preparado, cara, não só fisicamente, mas taticamente. E o mental, ele tem que estar em dia para decidir um jogo desse tamanho, né? Porque vão ser nos detalhes.
0: E você é um jogador que tem muita rapidez, né? Precisa muito da parte física, né?
1: Então, pelas minhas características de jogo, eu preciso estar bem fisicamente, né? Preciso estar forte, mas qualquer outro jogador também. Então, eu acho que a preparação foi bastante boa. Agora estamos nessa ansiedade de chegar ao jogo o mais rápido possível.
0: Para quem não sabe, o Douglas Silva ficou muito tempo fora do país, né?
1: Então, como eu já falei, né, contigo outras entrevistas aqui, passei muito tempo fora, mas, cara, estou adaptado de novo ao estilo brasileiro, até porque eu gosto muito de treinar, né? Sou um cara que gosta bastante de me cuidar de treinar, então eu acho que eu estou bem adaptado já. Agora é só da sequência, porque a gente precisa estar jogando, né? Acho que treinar é bom, só que daí, quanto mais jogo tiver, melhor. Por mim, eu jogava quarta e sábado.
0: O jogador quer jogar também, não é só treino, né?
1: Com certeza, né? Ainda mais agora para os playoffs, a gente sabe que a gente precisa estar em ritmo de competição, porque... esses jogos de playoff, eles são muito exigentes, então a gente precisa estar muito, muito bem preparado.
0: Muito bem, eu comecei com o Douglas Silva, né, jogador que estava muito tempo na Europa. Lembrar que o Marreco joga dia 17 horas na Neva contra a equipe do Cascavel, primeiro jogo dos playoffs.
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8: 1:21.
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0: Expansão do Pure Jam na área com a música Black. Teve Capital Inicial e Samuel Rosa do Skank e Amor em Vão. John Fogerty do Creedence com Bad Bad Boy. E abriu com OMC, How Bizarre, aqui na programação da Rádio Anauim. O intervalo é rapidinho, já já por aqui, música de volta.
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6: Agora 2:01.
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Sahara Nights com Fur Davi aqui na programação 106 pra você, fechando legal, muito bem, mais uma sequência de músicas. Ou ainda Ira Nazi cantando a música Milhas e Milhas, som do Maroon 5 com Princeless e abriu com The Bee. Aqui na programação, muita música legal até as 3 horas da tarde, as nacionais e internacionais vão rolando pra você. Obrigado pela companhia, audiência, bom início de final de semana, a música já volta.

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2: 2h20.

A sua rádio em todo lugar. Sexta-feira, dia 9 de outubro. Obrigado pela companhia e audiência. Tarde chuvosa, sexta-feira chuvosa em Francisco Beltrão. Eu sou o Jaime Samuel. Até às 3 da tarde, tamo junto e misturado com as melhores nacionais e internacionais. 19 graus em Francisco Beltrão nesse momento é a temperatura. Participações do ouvinte através do nosso principal canal de comunicação com o ouvinte, o WhatsApp da rádio 98822-3529. Onde quer que você esteja, boa tarde. Obrigado pela sua companhia e audiência.

0: Ô louco, bicho, só a música bacana nessa sequência. Man at Work fechou com Overkill. Jota Quest e Rogério Flauzino cantaram a música numa boa. Teve Brian Adams com a música Summer of 69 e Bob Sinclair com Steve Edwards. Abriu a sequência com World Hold On aqui na programação. Já me lembrei de uma música, de um som, quero pedir, como é que faz? Rapaz, é fácil demais. Manda um WhatsApp aqui pra mim, ó, no 988-22-3529. Intervalo é rapidinho, hein? Já, já. Trago mais um bloco, mais uma sequência de música boa pra gente curtir por aí, ó.
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0: 2h44.
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0: Valerie, Steve Winwood, abriu com BJ Ross, W, Beat Goes On.
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0: 7 para as 3, Glenn Frey, Tears for Fears, e amanhã é sabadão, domingão, segundona, eu volto na terça-feira às 13, valeu!

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5: Três e sete.

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1: De volta com muito mais programação no seu rádio a partir de agora. Olha só, aumenta o volume que a partir de agora vai esquentar com tantas músicas para você recordar aqui na Anahuim FM 106.3, Arco da Velha, comigo, hein? Keira Lima no comando.

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12: 3:28.

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0: 3h48.
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4: Agora mais um super sucesso bombando aqui na nossa programação 106.3.

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15: Quatro e onze.
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0: 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Quatro e meia.
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2: Vou fazer companhia pra você das 15 às 17 horas, de segunda a sexta-feira, trazendo muita música pra você recordar, hein? Keila Lima no comando, aqui da Nauinha FM 106.3, programa Arco da Velha. Vem junto!

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11: Quatro e cinquenta e um.
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14: De volta com o Arco da Velha, aqui na programação da Anauim FM 106.3. Sejam bem-vindos.

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14: Cinco e onze.

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1: 5:31.

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8: 5:50.
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1: Olá, meu amigo, olá, minha amiga ouvinte, que bom que estamos juntos para este momento de oração no fim da tarde. Eu sou o Padre Ezequiel. Hoje é sexta-feira. Também queremos agradecer por mais uma semana que vamos concluindo. A inspiração para esse momento é a seguinte: a palavra que ouvimos e as atitudes que presenciamos formam o nosso jeito de compreender a vida e de viver a vida. Meditemos a canção.

0: Rezemos juntos. O anjo do Senhor anunciou a Maria, e ela concebeu do Espírito Santo. Ave Maria, cheia de graça, o Senhor é convosco, bendita sois vós entre as mulheres, e bendito é o fruto do vosso ventre, Jesus. Santa Maria, Mãe de Deus, rogai por nós, pecadores, agora e na hora da nossa morte. Amém. Eis aqui a serva do Senhor, faça-se em mim segundo a vossa palavra. Ave Maria, cheia de graça, o Senhor é convosco, bendita sois vós entre as mulheres, e bendito é o fruto do vosso ventre, Jesus. Santa Maria, Mãe de Deus, rogai por nós, pecadores, agora e na hora de nossa morte. Amém. E o Verbo se fez carne e habitou entre nós. Ave Maria, cheia de graça, o Senhor é convosco, bendita sois vós entre as mulheres, e bendito é o fruto do vosso ventre, Jesus. Santa Maria, Mãe de Deus, rogai por nós, pecadores, agora e na hora de nossa morte. Amém. Rogai por nós, Santa Mãe de Deus, para que sejamos dignos das promessas de Cristo. Oremos. Derramai, ó Deus, a vossa graça em nossos corações, para que, conhecendo pela mensagem do anjo a encarnação do vosso Filho, cheguemos por sua paixão e cruz à glória da ressurreição. Por Cristo nosso Senhor. Amém. E agora, sobre todos vocês, a bênção de Deus. O Senhor esteja convosco, Ele está no meio de nós. Por intercessão de Nossa Senhora, Nossa Mãe, a Mãe de Jesus, desça sobre a sua casa, a sua vida, o seu trabalho, o seu descanso, sobre o seu fim de semana, a bênção que Deus quer dar. Em nome do Pai, do Filho e do Espírito Santo. Amém.
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9: 6:16.

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8: 6h48.
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0: decide sobre a importação e a comercialização de gasolina.
1: O Santuário de Aparecida espera mais de 500 mil fiéis nas celebrações da Padroeira do Brasil.
2: Movimentação de peregrinos e visitantes deve injetar mais de 3 bilhões e meio de reais na economia.
1: E a Polícia Rodoviária Federal intensifica a fiscalização nas rodovias. Luciana Colares de Holanda.
3: Os corredores rodoviários de São Paulo e do Pará ganham atenção especial em direção ao Santuário Nacional de Aparecida e ao Círio de Nazaré.
2: Segunda-feira é dia das crianças e quem vai comprar presente de última hora deve ficar atento.
1: E Metro alerta para cuidados na escolha dos brinquedos. Márcia Fernandes.
4: Segundo o Inmetro, um dos cuidados importantes é observar o selo que indica se o presente corresponde à idade da criança. É preciso observar também se há peças pequenas ou produtos tóxicos na composição.
2: Hoje, na apresentação da Voz do Brasil, Luciano Seixas e Mariana Júnior.
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2: Na próxima segunda-feira é dia de Nossa Senhora Aparecida, padroeira do Brasil.
1: E a Polícia Rodoviária Federal já está nas rodovias com operações de fiscalização e orientação aos condutores.
2: Com atenção especial para as estradas do interior de São Paulo, onde acontecem romarias em homenagem à Nossa Senhora Aparecida.
1: E também no estado do Pará, com as celebrações do Círio de Nazaré.
2: Com a movimentação, haverá reforço de policiamento para prevenir acidentes graves e aumento da criminalidade.
3: Todas as rodovias federais do país terão reforço na fiscalização entre 9 e 12 de outubro. E os corredores rodoviários de São Paulo e do Pará ganham atenção especial por causa da grande mobilização em direção ao Santuário Nacional de Aparecida e ao Círio de Nazaré. A Polícia Rodoviária Federal vai ampliar o policiamento nos dois estados com emprego de policiais de diferentes regiões, que vão atuar na fiscalização de trânsito com foco no controle de velocidade e nas condutas que possam aumentar os riscos de acidentes. E a PRF faz recomendações aos romeiros e motoristas, como detalha Natália Guimarães, da Comunicação Social da Polícia Rodoviária Federal.
5: Aos romeiros, a orientação é de usar roupas claras, materiais refletivos, deslocar no sentido contrário da via e mantendo distância dos veículos. Os ciclistas devem utilizar o capacete, se deslocar no fluxo dos veículos e manter distância deles. Aos motoristas, a atenção é redobrada, principalmente em trechos com presença de romeiros e ciclistas, evitando o excesso de velocidade, o uso do celular no volante e, claro, se beber, não dirige.
3: Em São Paulo, uma das novidades da operação será o emprego de drones no apoio ao trabalho. Os equipamentos vão ampliar a capacidade de observação das rodovias e pontos de maior concentração de pedestres e veículos. A operação também vai contar com o apoio de um helicóptero. E em caso de emergência, ligue 191. Reportagem Luciana Colares de Holanda.
1: E o Santuário Nacional de Aparecida, no interior de São Paulo, se prepara para receber uma multidão de devotos na próxima segunda-feira, dia dedicado à padroeira do Brasil.
2: De acordo com o Ministério do Turismo, mais de 500 mil fiéis são esperados para as celebrações e o feriado prolongado deve movimentar cerca de 3 bilhões e 590 milhões de reais na economia da região.
1: Neste ano, a rota de peregrinação Caminho da Fé, que termina no Santuário de Aparecida, passa a ser reconhecida por lei como Rota Turística Nacional, com o objetivo de estimular o turismo religioso, cultural e rural.
2: Para quem vai à região, a recomendação é redobrar a atenção nas estradas, que recebem grande número de romeiros a pé e de bicicleta.
1: Centenas de estudantes e pesquisadores tiveram seus trabalhos interrompidos pelo incêndio que atingiu laboratórios da Universidade Federal de Pernambuco na noite da última quarta-feira.
2: A Polícia Federal instaurou um inquérito e iniciou a perícia para apurar o caso.
1: Por conta do episódio, a CAPES, Coordenação de Aperfeiçoamento de Pessoal de Nível Superior, anunciou a prorrogação de bolsas e apoio para a retomada das pesquisas em outras instituições.
2: No local será erguida uma nova estrutura com 7 mil metros quadrados e recomposição total dos laboratórios.
6: A nova estrutura que será erguida na Universidade Federal de Pernambuco terá cerca de 7 mil metros quadrados, mais que o dobro da área do prédio atingido pelo incêndio. A previsão é que a obra comece após a conclusão da perícia e das investigações sobre o ocorrido. Também será feita a recomposição dos equipamentos dos laboratórios atingidos. O ministro da Educação, Leonardo Barchini, esteve na universidade para acompanhar de perto a situação.
7: A minha vinda aqui, primeiro, para prestar solidariedade aqui à comunidade acadêmica da universidade, em especial aos professores, aos cientistas, aos estudantes que faziam suas pesquisas aqui no prédio, e tudo aquilo que for necessário nós faremos para que os prejuízos sejam os mínimos possíveis, principalmente o prejuízo na pesquisa e principalmente no bem-estar dos estudantes.
6: No local atingido, funcionavam laboratórios de diferentes áreas, como fármacos, genética e inovação terapêutica. Nesses espaços, estavam em andamento pelo menos 200 trabalhos acadêmicos. A CAPES anunciou que, com o incêndio, as bolsas de pesquisadores serão prorrogadas pelo tempo necessário à continuidade dos trabalhos. Estudantes de doutorado e mestrado poderão dar andamento às pesquisas em instituições estrangeiras e nacionais, em parceria com a UFPE. A Polícia Federal está investigando as causas do incêndio. Foi instaurado inquérito e iniciados os trabalhos de investigação e perícia. Por enquanto, o trabalho é feito com a ajuda de robôs e drones, já que as condições do prédio ainda não permitem a entrada dos peritos. A ideia é identificar a origem do fogo e reconstruir a dinâmica do incêndio. Reportagem Graziela Mendonça.
1: Abastecer o carro deve ficar mais barato a partir desse mês.
2: O governo federal zerou os impostos sobre a gasolina por 30 dias e ampliou os subsídios ao etanol e ao diesel importado.
1: As medidas buscam conter a alta dos combustíveis gerada pela crise internacional do petróleo, em razão dos conflitos no Oriente Médio.
2: Além dos subsídios, postos e distribuidoras passam por fiscalização reforçada para garantir que a redução chegue ao consumidor sem abusos.
8: Com a decisão, fica zerada por 30 dias a cobrança dos impostos PIS, COFINS e CID sobre a importação e a comercialização de gasolina. Esse período pode ser prorrogado. No caso da gasolina, o desconto será de 89 centavos por litro. Também foi prorrogada a desoneração do etanol hidratado, de 19 centavos por litro. Além disso, foi anunciada uma subvenção extra aos importadores de óleo diesel. Agora, eles passam a receber R$ 1,40 por litro a mais, além dos R$ 2,12 que já estavam em vigor. O montante, que deixará de ser arrecadado, será compensado com receitas extraordinárias do petróleo da União. O ministro do Planejamento e Orçamento, Bruno Moretti, explica os impactos das medidas.
9: Isso vai trazer ainda mais tranquilidade para a garantia de abastecimento interno para a nossa oferta e de estabilidade de preço. O custo, repito, dessa subvenção vai no valor de 1,6 bilhão por esse período de 30 dias.
8: Também foi apresentado um balanço da Operação Carga Pesada, que fiscalizou os preços praticados nos postos de combustíveis. Na primeira fase da operação, foram fiscalizados 11.140 postos e 463 distribuidoras. Já na segunda fase, foram realizadas 676 ações. O secretário nacional de Consumidor do Ministério da Justiça e Segurança Pública, Ricardo Morishita, afirmou que o trabalho de combate às práticas abusivas continuará.
10: Foram realizadas 271 medidas nessas duas semanas e meia pela Senacom, sendo compreendidas 142 notificações, que é o acompanhamento e monitoramento de preço documentado, mas também 129 processos administrativos sancionatórios, onde há uma acusação formal sobre a elevação dessa margem de preço. Essas medidas vão continuar, elas são de natureza permanente e a gente espera cada vez mais encontrar uma normalidade ou pelo menos uma adequação.
8: As ações buscam conter a alta dos preços dos combustíveis provocada pelo conflito no Oriente Médio. O preço do petróleo passou de 100 dólares por barril, mais de 40% acima do valor registrado antes da guerra. Com locução de Thaís de Araújo, reportagem Márcia Fernandes.
1: Pois é, e abastecer o veículo com etanol ou diesel no Brasil vai além da escolha na bomba. Movimenta uma ampla cadeia produtiva, gera empregos e tem impacto na renda no país.
2: Com mudanças recentes no percentual de biocombustíveis misturados à gasolina, os motoristas também exercem papel fundamental na fiscalização, podendo denunciar irregularidades.
1: Confira na reportagem de Luana Karen.
11: Os carros ainda eram raros nas ruas quando o etanol começou a ser pesquisado no Brasil. Era a década de 1920 e a ideia era reduzir a dependência do petróleo que vinha do estrangeiro. Mas foi na década de 1970, com o encarecimento dos combustíveis fósseis após sucessivas crises, que surgiu no Brasil o Programa Nacional do Álcool, o Proálcool. Como explica o professor de Química da Universidade de Brasília, Paulo Anselmo Soares.
12: Na década de 70, quando tem aquelas crises do petróleo, e aí a gente tem várias iniciativas, uma delas é o etanol, mas a gente teve outros também, como o carvão vegetal, também teve a iniciativa do óleo e o biodiesel para substituir o diesel de petróleo.
11: Atualmente, o Brasil produz etanol anidro, que é misturado à gasolina, e etanol hidratado, disponível diretamente nos postos de combustível. Desde 1º de agosto, a mistura de etanol anidro à gasolina passou de 30% para 32%. Já o biodiesel está disponível apenas na mistura com o diesel. Em cada litro de diesel, está autorizada a adição de 15% de biodiesel. O professor Paulo Soares, da UNB, explica que a maior parte da matéria-prima para a produção do biodiesel vem da soja.
12: 70, 75% que vem da soja. Aí temos mais um pouquinho aí que vem de outras commodities agrícolas, como, por exemplo, o caroço de algodão. Mas a gente também tem o processamento aí de um monte de resíduos do frigorífico.
11: A diretora do Departamento de Biocombustíveis do Ministério de Minas e Energia, Lorena Mendes de Souza, destaca que o uso de biocombustíveis reduz impactos ambientais e movimenta toda uma indústria nacional criada em torno das produções de etanol e biodiesel.
13: Porque eles são uma das principais ferramentas que a gente tem para reduzir emissões de gás de efeito estufa. Mas, na verdade, eles acabam fazendo muito mais do que isso. Fortalecem a segurança energética, a segurança do abastecimento. Acaba gerando emprego, renda, desenvolvimento em todas as regiões do país.
11: No Brasil, a Agência Nacional do Petróleo, Gás Natural e Biocombustíveis, ANP, é o órgão responsável por definir as especificações dos combustíveis e também por fiscalizar a qualidade de toda a cadeia de abastecimento. O consumidor também pode contribuir para a identificação de possíveis irregularidades, fazendo denúncias no telefone da ANP, o 0800 970 0267. Reportagem Luana Karen.
2: Atenção, pescadores artesanais de todo o país. Foi ampliado o prazo para solicitar o seguro defeso.
1: Agora, os trabalhadores podem fazer o pedido entre 30 dias, pedido 30 dias antes e até 90 dias depois do início do período de restrição da pesca. A mudança busca facilitar o acesso e garantir o benefício a quem tem direito.
2: O período é marcado pela pausa temporária na pesca para proteger a reprodução dos animais.
1: Além do novo prazo, o INSS confirmou o pagamento do quarto lote do seguro defeso para mais de 21 mil pescadores.
2: Os depósitos acontecem entre os dias 13 e 17 de outubro. Para consultar a data exata da liberação, o trabalhador deve acessar o aplicativo da Carteira de Trabalho Digital.
1: Se preferir, a consulta também pode ser feita pelo telefone pela Central Alô Trabalho, no número 158.
2: Quem trabalha por conta própria encontra no acesso a novos clientes a oportunidade de aumentar a renda dos pequenos negócios.
1: E na Semana do Empreendedor, uma ferramenta gratuita conecta prestadores de serviço a demandas de órgãos públicos. É a plataforma Contrata Mais Brasil.
2: E ainda tem a possibilidade de crédito e renegociação de dívidas para pequenos empresários. Confira na reportagem.
14: Quem trabalha por conta própria sabe. Encontrar um novo cliente pode fazer diferença no fim do mês. Assim foi com Gutenberg, que presta serviços gerais em Pernambuco e conseguiu uma oportunidade de trabalho em um posto de saúde no Recife. A contratação aconteceu por meio do Contrata Mais Brasil, plataforma que aproxima pequenos negócios de órgãos públicos e envia ao empreendedor, pelo WhatsApp, avisos sobre oportunidades de contratação de acordo com a atividade e o município.
15: Eu identifiquei uma demanda que eu poderia realizar o serviço. Contactei o gerente, realizei a visita técnica. No outro dia já fui contratado, que foi para troca de película fumê para colocar nas janelas do posto de saúde, emiti a nota fiscal e o gerente já realizou o pagamento no Pix.
14: Desde o ano passado, o Contrata Mais Brasil registrou R$ 68 milhões de reais em contratos firmados. Atualmente, há 602 oportunidades disponíveis para prestação de serviços. Nesta Semana do Empreendedor, marcada pelo Dia do Empreendedor no último dia 5, a experiência de Gutenberg mostra como o acesso a oportunidades pode abrir caminho para quem já está pronto para trabalhar. Mas quem trabalha por conta própria também precisa de apoio para organizar o negócio. Sobre esses serviços, fala o ministro do Empreendedorismo, da Microempresa e da Empresa de Pequeno Porte, Paulo Henrique Pereira.
16: Quando um pequeno negócio consegue chegar a um novo cliente, isso pode representar mais renda, mais trabalho e uma oportunidade de crescimento. E hoje, já existem ferramentas disponíveis para ampliar essas possibilidades e também facilitar o acesso a crédito e outros serviços importantes para quem empreende.
14: Entre essas opções estão o Procred 360, linha de crédito para MEIs e microempresas, e o Desenrola MEI, voltado à renegociação de dívidas. Para conhecer essas e outras opções, basta acessar o portal do empreendedor no endereço gov.br/empreendedor. Reportagem Andressa Conde.
1: Segunda-feira é Dia das Crianças e quem vai comprar os presentes nesse final de semana precisa ficar atento com a qualidade dos brinquedos.
2: Desde setembro, o Inmetro tem realizado operações de fiscalização em todos os estados para averiguar se os produtos atendem aos requisitos técnicos e de segurança antes de chegar ao consumidor, inclusive nas vendas.

0: de identificação da conformidade do Inmetro.
1: Quando um produto ele é certificado pelo Inmetro, ele obrigatoriamente vai passar por vários ensaios, vários testes, para que possa caracterizar a segurança do uso desse produto.
0: O Inmetro destaca que é preciso ter cuidado também com os chamados squishes e slimes, brinquedos macios, que muitas vezes imitam alimentos e possuem texturas atraentes. Diferente do que muitas vezes é divulgado nas redes sociais, esses materiais não podem ser aquecidos no micro-ondas, forno ou outras fontes de calor. Vale também a regra que deve ser seguida na escolha de qualquer brinquedo: observar a procedência, a faixa etária e as informações de segurança, como o selo. É o que aponta Valnei Cunha, do Inmetro.
1: Quando você tem um brinquedo, ele apresenta o selo do Inmetro, o Inmetro está atestando que ele passou por vários ensaios para mostrar a qualidade e a segurança no uso daquele produto.
0: Outra dica importante é comprar sempre no mercado formal, evitando camelôs e feiras. Um cuidado que o aposentado Antônio Elcio faz questão de tomar.
2: Eu compro sempre na loja, que é mais seguro, né? A gente vê selo de Inmetro, vê tudo, né?
0: Daniel Carnaúba é diretor do Departamento de Proteção e Defesa do Consumidor. Ele destaca que o consumidor pode procurar órgãos competentes no caso de comprar um produto falsificado.
3: Primeiro, fazer uma reclamação direta para a loja ou para o site aonde ele adquiriu. É importante também que o consumidor reporte esse caso para os órgãos de defesa do consumidor, fazer uma denúncia para os PROCONs.
0: Empresas e estabelecimentos que comercializam produtos não regulamentados estão sujeitos a penalidades. Se o consumidor identificar um brinquedo falsificado ou sem o selo do Inmetro à venda, pode comunicar o caso à ouvidoria do Inmetro pelo telefone 0800 285 1818. Reportagem Márcia Fernandes.
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5: Imagine fazer uma viagem e, ao invés de se hospedar em um quarto, você vai ficar numa cabine. Os corredores ganham outro nome, são decks. E pelas janelas do hotel flutuante, uma cidade diferente da costa brasileira no horizonte.
6: É chegada a temporada de cruzeiros, que vai de outubro a abril do ano que vem.
5: Os navios podem chegar a receber mais de 6 mil passageiros em uma só viagem.
6: A previsão dessa temporada é de mais de 830 mil leitos com diferentes roteiros.
5: E quem já viveu a experiência garante. Além da estrutura de lazer a bordo, viajar de cruzeiro é a oportunidade de conhecer vários destinos sem precisar desfazer as malas a cada parada.
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8: Mais de 7 mil quilômetros do território brasileiro são banhados pelo mar, formando praias paradisíacas e paisagens de tirar o fôlego. E já que estamos falando de mar, que tal viajar por ele? No mês de outubro, abre oficialmente a temporada de cruzeiros no Brasil. Até abril, estão previstos 8 navios que vão oferecer 187 roteiros e 675 escalas. Os dados do Ministério do Turismo mostram um aumento de 24% em relação à temporada anterior. Viajar por diferentes destinos, sem trocar de hotel, carregar malas ou abrir mão do lazer. Essa opção tem atraído cada vez mais gente e de todas as idades. É o que conta o Daniel Marrocos, especialista no segmento.
9: O melhor custo-benefício dentro de uma viagem, você já inclui a alimentação, hospedagem, deslocamento, todo o entretenimento. Então, dentro de um pagamento só, a gente consegue englobar todos os serviços. Acaba sendo muito prático e econômico.
8: Há quem avalie o cruzeiro como um resort flutuante. A bordo, os passageiros encontram piscinas, restaurantes, além de shows e festas. E uma viagem de cruzeiro também pode ter um significado especial. Para além do turismo, a experiência pode realizar um sonho. O Raimundo Feitosa embarcou no cruzeiro temático do cantor Roberto Carlos. Fã do músico, ele já repetiu a viagem, mas na segunda vez fez uma surpresa para a esposa.
10: Achei que ia vir de navio, ela olhou para minha cara assim e disse: o que nós vamos fazer aqui? Eu disse: te acorda, mulher, nós estamos no navio de novo. Ela disse: eu não acredito. Aí foi uma emoção, tipo assim, resumindo, principalmente quem nasceu aqui no Aço Interior e tal, poxa, passar 5 dias no cruzeiro do Roberto Carlos é como se estivesse no paraíso, como se estivesse no céu, né?
11: Eu te amo.
8: além da estrutura de lazer, a possibilidade de conhecer várias cidades

0: durante uma mesma viagem também atrai passageiros. O navio segue o roteiro previsto, enquanto os viajantes podem desembarcar para conhecer os destinos e retornar à mesma cabine no fim do passeio. A Lilian Feitosa também é fã desse tipo de turismo. Ela gosta do conforto de não precisar desfazer as malas cada vez que o navio atraca em uma nova cidade.
1: As paisagens são lindas, né? A gente pode conhecer vários locais sem você ter necessariamente que se hospedar naquele local. Você pode passar o dia, muitas vezes até 2 dias. Então é muito bom, é muito bacana. Eu acho assim, eu sou uma entusiasta de cruzeiros.
0: E para quem pensa em embarcar, a dica é comparar os roteiros, verificar quais serviços estão incluídos no pacote e calcular os gastos extras, como bebidas, excursões e outras atividades cobradas à parte. Assim, dá para escolher a viagem que combina com o orçamento e aproveitar a experiência de conhecer novos destinos sem precisar trocar de hotel a cada parada e curtir muito a vista do nosso delicioso litoral brasileiro. Eu sou a Raquel Mariano e até a próxima viagem.
2: E na semana que vem, do alto mar, nós vamos direto para as serras de Minas Gerais.
3: A gente celebra o Dia do Patrimônio Cultural e Material, instituído pela Unesco para falar de uma iguaria que está na mesa de muitos brasileiros, o queijo Minas.
2: Então, prepare o paladar e acompanhe a Voz pelo Brasil.
3: E essas foram as notícias do Governo Federal.
2: Uma realização da Secretaria de Comunicação Social da Presidência da República.
3: Com produção da empresa Brasil de Comunicação.
2: Fique agora com as notícias do Poder Judiciário e do Congresso Nacional. Boa noite.
3: Lembrando que segunda-feira, feriado nacional, não tem a Voz do Brasil. A gente volta na terça-feira. Boa noite, bom feriado.
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6: Presidente do STF, do CNJ, defende fortalecimento da magistratura e preservação das garantias constitucionais.
7: STJ define critérios para penhora de salário por dívidas não alimentares.
6: Parceria entre TSE e MEC vai levar educação política para as escolas brasileiras.
7: Boa noite, eu sou Marcela Luiz.
6: E eu sou Walter Lima.
7: O presidente do Supremo Tribunal Federal e do Conselho Nacional de Justiça, ministro Edson Fachin, participou nesta sexta-feira do encerramento da 22ª reunião do Conselho Nacional de Presidentes de Tribunais de Justiça, CONSEPRE. O evento ocorreu no Tribunal de Justiça do Paraná, em Curitiba.
6: Na ocasião, o ministro Fachin afirmou que a modernização do judiciário deve conciliar eficiência, independência judicial e respeito à Constituição. O ministro defendeu o fortalecimento da magistratura e a preservação das garantias constitucionais.
8: Valorizar a magistratura por transparência e sob regras bem informadas não se trata de defender corporações, trata-se sim de defender a qualidade da jurisdição que é cidadã e que o cidadão recebe.
7: Fachin destacou várias medidas adotadas para fortalecer o sistema de justiça, como o grupo de trabalho coordenado pelo desembargador Francisco de Oliveira Neto, para analisar propostas legislativas relacionadas à remuneração da magistratura.
6: O presidente do STF do CNJ também ressaltou o projeto de modernização do sistema de justiça, conduzido pelo Centro de Estudos Constitucionais do Supremo. A iniciativa reúne contribuições de 87 instituições para a formulação de propostas de aprimoramento do judiciário.
7: STJ decide que, em casos excepcionais, salários e outras verbas remuneratórias podem ser penhorados para pagar dívidas não alimentares, independentemente do valor recebido pelo devedor.
6: O entendimento foi firmado em recurso repetitivo. Fátima Uchoa.
9: A tese definida servirá para orientar juízes e tribunais de todo o país na análise de casos com a mesma questão jurídica. Ainda segundo o STJ, a penhora só será permitida quando frustrados outros meios de cobrança e, mesmo assim, deve sempre preservar o mínimo necessário para o sustento do devedor e da família dele. O relator ministro Raul Araújo afirmou que a obrigação de provar o comprometimento do sustento digno é do próprio devedor, que detém maior possibilidade de apresentar em juízo informações sobre despesas essenciais como moradia, alimentação, educação e saúde.
7: O Tribunal Superior Eleitoral e o Ministério da Educação fecharam uma parceria para levar educação política e o direito da cidadania às escolas.
6: O assunto passou a ser obrigatório na educação básica depois de uma mudança na Lei de Diretrizes e Bases da Educação Nacional, aprovada em julho. Vitor Struck.
10: O presidente do TSE, ministro Cássio Nunes Marques, e o ministro da Educação, Leonardo Barchini, firmaram compromisso de parceria para levar a educação política e o direito da cidadania às escolas de todo o Brasil. Os dois órgãos irão definir como esses conteúdos vão ser trabalhados. Temas como a história do voto e como as eleições acontecem devem entrar em discussão. O TSE vai fornecer material didático e indicar especialistas para apoiar professores e estudantes.
7: O Brasil tem 1 milhão 650 mil crianças e adolescentes em situação de trabalho infantil.
6: A Justiça do Trabalho está atenta e atua para combater esse tipo de exploração. Simone Moura.
11: A lei proíbe o trabalho antes dos 16 anos, exceto como aprendiz a partir dos 14. Os últimos dados do IBGE apontam mais de 500 mil de crianças e adolescentes nas piores formas de trabalho infantil, como as que oferecem riscos à saúde e ao desenvolvimento. Por isso, o TST e o Conselho Superior da Justiça do Trabalho reforçam a prevenção e o combate ao trabalho infantil em todo o país.
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7: Uma boa noite.
6: E um bom fim de semana.
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13: Eu sou Paula Groba.
14: E eu sou Humberto Pinheiro.
13: E estes são os destaques de hoje do Jornal do Senado, que começa agora.
14: Votação em segundo turno da PEC sobre fim da escala 6x1 pode ter calendário acelerado.
13: Senado fica sem representantes da Constituinte pela primeira vez desde 1988.
14: Senadores discutem se suspensão de salário de agente público afastado por violência contra a mulher é constitucional.
13: Boa noite.
14: Boa noite.
13: O fim da escala 6x1, que pode garantir mais dias de descanso aos trabalhadores, avança no Senado.
14: Os senadores realizaram a terceira sessão de discussão da proposta em primeiro turno. E o calendário de votação em segundo turno pode ser acelerado. Repórter Pedro Pincer.
15: As duas últimas sessões devem ocorrer na próxima semana, quando também é esperada a votação em primeiro turno. A votação em segundo turno depende da aprovação de um requerimento de calendário especial, mais curto, que está sendo elaborado pela liderança do governo no Senado. O documento está em fase final de coleta de assinaturas e deverá ser apresentado na próxima semana. A líder do governo, Tereza Leitão, do PT de Pernambuco, acertou com o presidente da Casa, Davi Alcolumbre, que vai encaminhar o pedido. Ele disse que vai enviar o requerimento para votação no plenário logo que o receber. Se aprovado, o calendário especial poderá permitir a votação da PEC em 2 turnos na mesma semana. Para o senador Paulo Paim, do PT do Rio Grande do Sul, o Senado deveria aprovar o texto por unanimidade. Segundo ele, nenhum parlamentar deveria querer ter no currículo um voto contra a redução da jornada.
16: Não podemos aceitar que alguém passe a vida inteira trabalhando 6 dias e descansando 1 dia. Chegou a hora da mudança. Não podemos aceitar jornadas que afastem pais, mães, filhos, netos e bisnetos. Não podemos aceitar que o trabalhador chegue à aposentadoria doente, cansado, sem forças para aproveitar a vida.
15: Uma PEC precisa ter ao menos 3/5 dos votos favoráveis nas duas votações, o que representa o apoio de pelo menos 49 senadores.
13: A senadora Zenaide Maia, do PSD do Rio Grande do Norte, também se manifestou a favor da redução da jornada de trabalho, que, segundo ela, é especialmente importante para as mães solo. De acordo com a parlamentar, essas mulheres precisam conciliar o trabalho, a educação dos filhos e a responsabilidade pelo sustento da família.
14: Ao citar que algumas empresas já adotam voluntariamente a jornada de 40 horas semanais, Zenaide Maia ressaltou que o fim da escala 6x1 também pode estimular o consumo, pois trabalhadores com mais tempo disponível teriam melhores condições de participar da economia.
17: Nós temos no Brasil 10 milhões e 300 mil mulheres que são mães solo, ou seja, cuida dos seus filhos sozinhas. Essa mulher só tem o domingo para olhar seus filhos, para fazer sua feira. Adoece qualquer ser humano normal, mentalmente, exaustivamente.
13: Na mesma linha, a senadora Leane Lemos, do PSB do Distrito Federal, afirmou que 57% das pessoas que seriam beneficiadas pela redução da jornada de trabalho são mulheres, que também enfrentam jornadas de trabalho doméstico e de cuidados com a família. De acordo com a parlamentar, desde 1935, a Organização Internacional do Trabalho fala em 40 horas como a carga ideal a ser alcançada por todos os países. Segundo ela, atualmente 50% dos países já adotam essa carga horária semanal.
14: Para Leane Lemos, a redução da jornada não significa necessariamente queda de produtividade e acrescentou ainda que há uma tendência mundial de buscar maior equilíbrio entre a vida profissional e a pessoal. Na avaliação da senadora, o fim da escala 6x1 pode beneficiar principalmente trabalhadores de menor escolaridade e em situação de maior vulnerabilidade.
18: Os mais afetados são aqueles que têm menor escolaridade, maior vulnerabilidade, analfabetos e pessoas com ensino fundamental incompleto. 91% das pessoas trabalham mais do que 40 horas semanais nessas condições.
13: Um projeto em análise no Senado prevê a suspensão da remuneração de agente público afastado por violência contra a mulher.
14: O texto está pronto para votação na Comissão de Direitos Humanos, mas o relator considera que a medida pode ser inconstitucional. A reportagem é de Luísa Mello.
19: A proposta do senador Nelsinho Trade, do PSD do Mato Grosso do Sul, inclui a suspensão de salário de agente público enquanto estiver afastado por violência doméstica contra a mulher. O texto muda a Lei Maria da Penha com o objetivo de ampliar a proteção de mulheres vítimas de violência. A senadora Damaris Alves, do Republicanos do Distrito Federal, disse em plenário que é preciso revisar as políticas públicas de proteção feminina.
20: Nós temos mecanismo de defesa, proteção, e nós não estamos dando conta. O que está acontecendo? Nós vamos ter que parar tudo e a gente vai ter que rever a violência contra a mulher no Brasil.
19: A proposta está pronta para votação na Comissão de Direitos Humanos. O relator, Sargento Reginauro, do PSDB do Ceará, apresentou em setembro um parecer pela rejeição porque a considera inconstitucional. Segundo ele, seria uma espécie de punição antes da sentença definitiva.
13: A geração de parlamentares que ajudou a escrever a Constituição Brasileira de 1988 não terá mais representantes no Senado a partir de 2027.
14: A mudança marca uma transição histórica na Casa, que pela primeira vez desde a promulgação da Carta, não contará com nenhum constituinte entre seus integrantes. Repórter Rodrigo Rezende.
21: Depois de quase 40 anos da promulgação da Constituição Cidadã, em 1988, pela primeira vez em 2027, o Senado não terá entre seus integrantes pelo menos um representante que participou da Assembleia Constituinte na década de 80. O senador Renan Calheiros, do MDB de Alagoas, era um dos integrantes daquele colegiado, mas perdeu a eleição para Arthur Lira, do PP, e Marina JHC, do PSDB. Outro constituinte que deixa o Congresso a partir de 2027 é o senador Paulo Paim, do PT do Rio Grande do Sul. Ele não disputou as eleições de 2026. Paim destaca que a Constituinte foi um dos marcos de sua carreira política.
0: Por decisão de um congresso de trabalhadores, liguei deputado federal constituinte, que escolhi um para ser deputado federal constituinte. Eu fui eleito pelo Rio Grande do Sul. Depois de 40 anos, deixarei o congresso.
21: No caso da Câmara dos Deputados, apenas um representante da Constituinte de 1988 conseguiu mandato a partir de 2027. É o deputado federal Sérgio Brito, do PSD da Bahia.
1: Eleições 2026.
13: Quem não votou no primeiro turno e ainda não justificou tem até o dia 3 de dezembro para regularizar a situação. O pedido pode ser feito pelo aplicativo e-título, pelo autoatendimento eleitoral, na internet ou presencialmente em qualquer cartório eleitoral. É necessário apresentar documento que comprove o motivo da ausência.
14: Quem não justificar ou não pagar a multa fica com o título irregular e pode ter restrições, como a impossibilidade de obter passaporte, tomar posse em concurso público e renovar matrícula em instituição pública de ensino. A multa é de R$ 3,51 por turno não votado. Quem não votar no segundo turno terá até 8 de janeiro de 2027 para justificar a ausência. Com edição de Paula Groba e trabalhos técnicos de Eliseu Caires, o Jornal do Senado fica por aqui. Acompanhe agora as notícias do Tribunal de Contas da União e da Câmara dos Deputados. Boa noite.
13: Uma boa noite e um bom fim de semana.
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25: Plenário pode criar assentamentos agrícolas nas periferias das cidades.
26: Outubro Rosa alerta sobre prevenção e tratamento do câncer de mama.
27: Comissão aprova pena maior para feminicídio em situações específicas.
28: Boa noite. A Comissão de Constituição e Justiça aprovou o aumento da punição para feminicídio em determinadas situações. O objetivo é modernizar a legislação para não dar chance de o criminoso receber uma pena mais leve. Quem tem os detalhes é a repórter Paula Bittar.
29: A Comissão de Constituição e Justiça da Câmara aprovou uma proposta que prevê o aumento de pena para o crime de feminicídio em determinadas situações. O feminicídio é o assassinato de mulheres no contexto de violência doméstica ou por discriminação por elas serem mulheres. A versão aprovada pela CCJ foi um texto apresentado pela relatora, deputada Laura Carneiro, do PSD do Rio de Janeiro. O original da deputada Érica Hilton, do PSOL de São Paulo, torna mais rigorosa a punição para quem agredir mulheres com o objetivo de causar lesões, mutilações ou traumas em áreas como rosto, pescoço, cabeça, seios e genitália. Mas Laura Carneiro argumentou que o Código Penal já prevê como circunstâncias agravantes o motivo fútil ou torpe, o emprego de tortura ou outro meio cruel e a prática de violência contra a mulher. Isso já abrangeria o objetivo do projeto, segundo ela. O texto apresentado por Carneiro, segundo a relatora, busca modernizar a legislação, fazendo com que o feminicídio passe a ter total consonância com o crime de homicídio de mesma natureza, não deixando nenhuma brecha legal que possa resultar numa punição mais leve ao criminoso.
30: Boa parte dessas situações cruéis e covardes já encontram amparo e punição severa nas agravantes gerais, nas qualificadoras do nosso Código Penal, na Lei Maria da Penha. Ou seja, O sistema jurídico já reprova duramente essa violência. Então, nós adequamos nosso relatório, mudamos um pouquinho o texto da deputada Érica Hilton para dar um recado social ainda mais firme. É o Estado endurecendo a lei para dizer que a vida, a integridade, a dignidade das mulheres brasileiras não serão toleradas se forem violadas dessa maneira.
29: De acordo com o texto aprovado, a pena para o crime de feminicídio, que atualmente é de reclusão de 20 a 40 anos, será aumentada em um terço se o crime for cometido por motivo torpe ou fútil nas dependências de instituição de ensino ou por integrante de organização criminosa ultraviolenta, grupo paramilitar ou milícia privada. Hoje, o Código Penal já prevê esse aumento quando o feminicídio for cometido em outros casos, como durante a gestação, nos 3 meses posteriores ao parto, se a vítima é a mãe ou a responsável por criança, adolescente ou pessoa com deficiência de qualquer idade, contra pessoa menor de 14 anos ou maior de 60 anos, ou em descumprimento das medidas protetivas de urgência previstas na Lei Maria da Penha, entre outros. A proposta que aumenta a pena para o crime de feminicídio em determinadas situações ainda depende de análise pelo plenário. Da Rádio Câmara de Brasília, Paula Bittar.
2: Projeto de Fausto Pinato, do União de São Paulo, cria o programa Mulher Segura para prevenir o feminicídio por meio de um sistema de alerta precoce e sigiloso. Pelo texto, familiares, vizinhos ou serviços de saúde poderão informar sinais de risco e violência doméstica antes mesmo do registro de boletim de ocorrência.
28: De acordo com Fausto Pinato, a aproximação será feita de forma discreta em locais que a vítima já frequenta, como postos de saúde ou escolas dos filhos. Ele reforça que a medida busca agir antes da tragédia, oferecendo proteção, suporte psicológico e ações de autonomia financeira para as mulheres.
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24: Segurança Pública.
2: Gilvanda Federal, do PL do Espírito Santo, apresentou o projeto que aumenta as penas para o crime de estupro de vulnerável. O texto também prevê castração química como condição para benefícios na execução penal, mediante avaliação médica e decisão judicial.
28: O projeto de Gilvanda Federal também estabelece o uso de tornozeleira eletrônica por no mínimo 5 anos após a soltura de condenados por crimes sexuais. Para ele, a medida reforça a segurança de crianças e adolescentes, mantendo o devido processo legal.
2: Projeto de Pinheirinho, do PP de Minas Gerais, torna obrigatória a realização de campanhas educativas permanentes nas escolas públicas e privadas sobre a prevenção da violência contra crianças e adolescentes. O deputado propõe foco especial no mês do Maio Laranja, com orientações para cada faixa etária.
28: Pinheirinho avalia que as denúncias são subnotificadas porque a maioria dos abusos acontece dentro do ambiente familiar. Ele reforça que a escola é essencial na identificação precoce dessas situações e defende a capacitação dos educadores para reconhecer sinais de violência.
2: Daniel Freitas, do PL de Santa Catarina, defende a aprovação da proposta que reorganiza o sistema de segurança pública para ampliar a integração entre União, Estados, Distrito Federal Federal e municípios. O texto que cria o Sistema Único de Segurança Pública foi aprovado pela Câmara e está em análise no Senado.
28: Daniel Freitas entende que a medida pode tornar mais eficiente o enfrentamento ao crime organizado, com o planejamento conjunto e o compartilhamento de informações entre os órgãos de segurança das três esferas de poder.
2: Jadiel Alencar, do Republicanos do Piauí, apresentou o projeto que obriga provedores de serviços digitais a comunicar às autoridades situações que indiquem risco concreto e grave à vida ou à integridade física. A medida alcança também informações de sistemas de inteligência artificial.
28: Segundo Jadiel Alencar, a proposta determina que situações de risco identificadas pelas plataformas sejam analisadas por uma pessoa antes da comunicação às autoridades. Ele aponta que o objetivo é prevenir ameaças, mas sem permitir vigilância generalizada ou decisões baseadas apenas em sistemas automatizados.
4: Transportes.
2: A Comissão de Viação e Transportes aprovou a remarcação gratuita de exames e aulas para tirar a carteira de motorista. A repórter Raquel Queui nos conta como deve funcionar.
5: No processo de tirar a carteira de motorista, as aulas práticas e os exames são presenciais. Quando o aluno fica doente, é possível justificar, mas é necessário pagar a taxa para refazer o exame. Por situações como essa, a Comissão de Viação e Transportes aprovou o projeto de lei da deputada Benedita da Silva, do PT do Rio de Janeiro, que busca gratuidade para remarcar exames e aulas desde que o aluno apresente a justificativa médica em até 5 dias úteis. O objetivo é garantir o direito dos alunos que precisarem se ausentar por motivos médicos. O projeto foi aprovado com alterações feitas pelo deputado Beto Preto, do PSD do Paraná, que afirma a necessidade dos exames e aulas gratuitas.
6: Há uma completa pertinência daqueles alunos que, eventualmente, nos cursos de formação de condutor, eventualmente fiquem doentes ou não possam comparecer, que eles, de alguma forma, possam ressarcir essas aulas sem a necessidade de pagamento de novos volumes financeiros.
5: As regras para habilitação mudaram em 2026. Atualmente, as aulas teóricas são obrigatórias, mesmo que o curso teórico possa ser feito online. Já as aulas práticas e os exames são feitos de forma presencial, como o de aptidão física e mental, a avaliação psicológica, o exame teórico e o prático. Agora, o projeto será analisado pela Comissão de Constituição e Justiça e, caso aprovado, será encaminhado ao Senado. Da Rádio Câmara de Brasília, Raquel Queui.
4: Consumidor.
28: Áureo Ribeiro, do Solidariedade do Rio de Janeiro, defende a criação do rótulo digital acessível em embalagens de produtos de consumo contínuo. Segundo o deputado, a ideia é incluir um QR Code nas embalagens para direcionar o consumidor a uma página com a íntegra das informações do rótulo.
2: Áureo Ribeiro acrescenta que a ferramenta permite o uso de recursos como leitura por voz e ajuste de fonte e contraste no celular, o que, segundo ele, beneficia idosos e pessoas com deficiência visual. Para o deputado, a novidade garante autonomia nas compras.
28: Celso Russomano, do Republicanos de São Paulo, apresentou o projeto que obriga fabricantes a produzir papel higiênico capaz de se dissolver rapidamente em contato com a água. O objetivo é facilitar o descarte pelo vaso sanitário sem causar entupimentos nas tubulações e redes de esgoto.
2: Pela proposta, o papel higiênico terá de se desfazer na água em até 30 segundos depois da descarga. Celso Russomano avalia que a medida pode reduzir o volume de resíduos enviados à coleta de lixo e aos aterros sanitários.
4: Previdência.
28: Diego Andrade, do PSD de Minas Gerais, é autor da proposta que permite a manutenção temporária do Bolsa Família para quem conseguir emprego com carteira assinada e renda de até 3 salários mínimos. A ideia é facilitar a entrada desses beneficiários no mercado de trabalho.
2: Diego Andrade argumenta que a medida reduz o receio de perder o benefício ao aceitar um emprego formal. Pelo projeto, o empregador deve informar a contratação aos sistemas oficiais e depositar o valor correspondente ao benefício durante o período previsto na proposta.
4: Saúde.
28: A campanha Outubro Rosa já está em curso em todo o país para conscientizar a população sobre a importância da prevenção e do tratamento precoce do câncer de mama e de colo de útero.
2: A repórter Silvia Munhato ouviu a procuradora adjunta da Secretaria da Mulher da Câmara sobre os desafios de levar assistência às mais de 78 mil mulheres que devem ser diagnosticadas com câncer de mama somente neste ano.
7: Outubro é o mês de conscientização sobre a prevenção e tratamento do câncer de mama e também do câncer de colo de útero. É o Outubro Rosa. A deputada Flávia Moraes, do MDB de Goiás, procuradora adjunta da Secretaria da Mulher da Câmara dos Deputados, afirma que já ocorreram muitos avanços na legislação, como a fixação de prazo de 30 dias para a realização de exames após a consulta inicial e de 60 dias para o início do tratamento de qualquer tipo de câncer após o diagnóstico. Flávia Moraes citou as projeções do Instituto Nacional de Câncer para o câncer de mama no triênio 2026-2028.
8: A previsão do INCA para esse ano é de mais de 78 mil novos casos no Brasil. No meu estado de Goiás, mais 2.150 casos, novos casos também. Então, a gente tem uma preocupação muito grande de poder ter esse diagnóstico precoce.
7: A deputada explicou a importância da prevenção para as mulheres e para o Sistema Único de Saúde.
8: Quando o paciente é diagnosticado no estágio mais avançado, o custo para o sistema é muito maior. E o que a gente tem hoje é mais de 50% dos diagnósticos são tardios. Então, a gente precisa investir na prevenção. O colo de útero também é outro tipo de câncer. Tem uma janela de mais de 5 anos. Então, é possível que esse paciente, se ele fizer de 2 anos em 2 anos a prevenção bem feita, ele dificilmente vai ter essa lesão avançando para um câncer.
7: Flávia Moraes disse que ainda há muito o que fazer, porque muitos estados não têm conseguido cumprir os prazos legais. Da Rádio Câmara de Brasília, Silvia Munhato.
28: Antônio Andrade, do PSDB do Tocantins, votou favorável ao projeto aprovado no Congresso e transformado em lei, que permite manter em 2026 incentivos tributários destinados a ações de combate ao câncer e de atendimento às pessoas com deficiência.
2: A proposta inclui as medidas entre os casos que ficam fora das limitações fiscais previstas. Antônio Andrade explica que, pelo texto, os incentivos poderão financiar ações de prevenção e tratamento do câncer, além de serviços de habilitação e reabilitação de pessoas com deficiência.
28: Raimundo Santos, do PSD do Pará, propõe a criação da Carteira Nacional de Identificação da Pessoa com Fibromialgia. A ideia é agilizar a comprovação da condição de saúde e reduzir a necessidade de apresentar laudos médicos repetidamente.
2: Raimundo Santos ressalta que, pela proposta, a carteira pode ser emitida em formato físico ou digital. Segundo o parlamentar, a medida também visa facilitar o acesso a serviços e políticas públicas, sem criar benefícios ou alterar direitos já previstos em lei.
9: Votação.
28: Os deputados podem incluir na pauta de votações o projeto que cria assentamentos agrícolas nas periferias das grandes cidades. A reportagem é de Antônio Vital.
10: Ganhou regime de urgência e pode ser votado a qualquer momento no plenário da Câmara, projeto que prevê a criação de assentamentos nas periferias das cidades, entre a zona urbana e rural, regiões conhecidas como áreas periurbanas. A proposta cria um programa de regularização de imóveis rurais localizados em áreas de transição entre o campo e a cidade, com foco na produção familiar de alimentos e no abastecimento local. O programa tem o objetivo de beneficiar famílias em situação de vulnerabilidade social, agricultores sem terras, trabalhadores rurais, mulheres chefes de família e jovens vocacionados para o trabalho no campo. De acordo com o projeto, a intenção é aproximar a produção familiar dos mercados consumidores, reduzir custos logísticos e fortalecer feiras livres, mercados locais e programas públicos de compras de alimentos produzidos pela agricultura familiar. De acordo com um dos autores da proposta, o deputado João Daniel, do PT de Sergipe, a legislação atual não tem normas específicas para assentamentos em áreas de transição urbano-rural, regiões que reúnem condições favoráveis à produção de alimentos frescos e de ciclo curto, mas sofrem pressão da especulação imobiliária e ocupação desordenada. Para João Daniel, a ausência de regularização desse tipo de ocupação impede políticas públicas voltadas para essas populações.
11: É um projeto que trata de cuidar de populações que estão em áreas públicas federais, estaduais, municipais ou mesmo em áreas privadas, como em muitas grandes cidades estão lá há décadas. e não consegue implementar nenhuma política porque não tem a sua regularização.
10: O regime de urgência para a proposta foi aprovado de maneira simbólica pelo plenário da Câmara, mas foi criticado por deputados da oposição. Para o deputado general Girão, do PL do Rio Grande do Norte, é preciso cautela em relação à regularização de áreas já ocupadas.
0: Nós precisamos ser conscientes em relação a toda e qualquer regularização fundiária. E esta, em especial, ela pode prever algumas situações que ainda não foram bem estudadas aqui pelos deputados. E em função disso daí, nós insistimos de que não merece ter urgência um PL com essa situação. Qualquer tipo de regularização fundiária tem que obedecer a princípios legais.
10: Com regime de urgência, o projeto que previa a criação de assentamentos nas periferias das cidades, entre a zona urbana e rural, pode ser votado diretamente no plenário da Câmara, sem passar pela análise das comissões permanentes da Casa. Da Rádio Câmara, de Brasília, Antônio Vital.
1: Economia.
25: Sônia Guajajara, do PSOL de São Paulo, é favorável à ampliação do acesso de povos indígenas, quilombolas e ciganos ao crédito do Fundo de Terras e da Reforma Agrária para a compra de imóveis rurais. O texto permite ainda o uso da renda familiar no cálculo do financiamento.
28: Sônia Guajajara argumenta que a medida corrige uma lacuna na legislação e amplia o acesso dessas comunidades às políticas públicas de crédito fundiário. Segundo ela, a proposta contribui para reduzir conflitos por terra, fortalecer a organização coletiva e preservar tradições culturais.
25: Luciano Vieira, do PSDB do Rio de Janeiro, apresentou o projeto que separa, no cálculo do imposto de renda, os ganhos entre aposentadoria e rendimentos do trabalho. O deputado quer evitar que a soma das rendas leve a uma faixa mais alta de tributação.
28: Pela proposta, cada tipo de rendimento terá suas próprias faixas de isenção, deduções e alíquotas. Luciano Vieira assinala que a mudança reduz a carga tributária sobre aposentados e pensionistas que continuam exercendo atividade remunerada.
25: Miguel Lombardi, do PL de São Paulo, apoia a medida que eleva para R$ 130 mil reais o limite de faturamento anual do microempreendedor individual. O texto também permite que o MEI tenha até 2 empregados, desde que cada um receba pelo menos o salário mínimo ou o piso da categoria.
28: A mudança amplia a possibilidade de pequenos negócios permanecerem no regime do MEI, mesmo com um faturamento maior. Nos casos de afastamento legal de um ou dos 2 empregados, a proposta de Miguel Lombardi ainda autoriza a contratação de substitutos enquanto durar o afastamento.
25: Termina agora o Jornal Câmara dos Deputados, produzido pela Rádio Câmara, com trabalhos técnicos de Wellington Teles e apresentação de Luciana Vieira e Val Monteiro. Boa noite.
28: A Voz do Brasil volta na terça-feira. Um bom final de semana e um bom feriado para você.
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0: 8 horas.
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3: Oito e 22.

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5: Oito e trinta e oito.

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